0: em relação ao mesmo mês do ano anterior. Os números também apontam avanço na inclusão de diferentes grupos sociais. Os maiores crescimentos proporcionais foram registrados entre trabalhadores indígenas, pretos e pardos, demonstrando uma ampliação do acesso ao emprego formal no país. Reportagem Pablo Mundim.
1: O brasileiro está viajando mais pelo país.
2: Pela primeira vez na história, o número de passageiros domésticos passou de 42 milhões, um recorde.
1: O turismo de negócios também está crescendo e teve faturamento histórico de 6 bilhões de reais.
3: A analista corporativa Verônica Brito mora em Brasília e costuma viajar bastante pelo Brasil. Do ano passado para cá, já foram 9 viagens para diferentes roteiros, mas ela tem um destino preferido.
4: Eu costumo viajar mais pelo Nordeste. Minha preferência é pelas praias, e para mim as praias do Nordeste são as melhores. A comida, a receptividade, as pessoas do Nordeste são calorosas, né?
3: E como Verônica, cada vez mais brasileiros decidem viajar dentro do país. Foram 42 milhões de passageiros voando de norte a sul entre janeiro e maio deste ano. Um recorde no volume de passageiros domésticos, segundo o Ministério do Turismo. O número é 6% maior que os 39 milhões e 800 mil passageiros registrados no mesmo período do ano passado. Analisando somente o mês de maio, o volume também foi recorde, com 8 milhões e 300 mil passageiros domésticos, a maior movimentação para o mês da série histórica. O ministro do Turismo, Gustavo Feliciano, disse que os bons resultados do setor têm movimentado a economia do país.
5: Estamos registrando recordes atrás de recordes. Graças ao desenvolvimento do Brasil e às políticas adotadas pelo governo federal, estamos conseguindo manter os bons resultados. Isso tudo reflete na geração de emprego e renda para a população. Estamos com o maior saldo de empregos da história no setor do turismo, com mais de 2,4 milhões de empregos com carteira assinada. Continuaremos trabalhando para promover ainda mais o turismo interno e também a atração de turistas estrangeiros, gerando dignidade para a nossa população.
3: O número de passageiros internacionais voando no Brasil também aumentou no período de janeiro a maio. Foram 12 milhões e 800 mil estrangeiros viajando aqui no país, 10% a mais que o registrado no mesmo período do ano passado. Outro resultado positivo foi observado no turismo corporativo, que envolve eventos empresariais e negócios. Entre janeiro e maio, o faturamento nesse segmento foi recorde, 6 bilhões de reais, maior valor da série histórica iniciada em 2022. Reportagem Graziela Mendonça.
2: Um novo aporte de 140 bilhões de reais foi anunciado esta semana para a Nova Indústria Brasil, a política de modernização industrial do governo federal.
1: Os recursos vão ser direcionados para as 6 missões que fazem parte dessa política. São elas: agroindústria, saúde, infraestrutura, transformação digital, bioeconomia e tecnologias para soberania e defesa nacionais.
2: Lançada em 2024, a NIB tem como objetivo impulsionar a indústria nacional até 2030. A partir da modernização do parque industrial e da adaptação às novas tecnologias.
1: A NIB também tem como meta aumentar a exportação de produtos brasileiros utilizando práticas de produção sustentáveis e menos poluentes.
2: Hoje, durante o programa Bom Dia Ministro, o titular do Ministério do Desenvolvimento, Indústria, Comércio e Serviços, Márcio Elias Rosa, afirmou que o investimento no setor contribui para o desenvolvimento social do país.
6: Quer promover, desde inovação, sobretudo inovação, a incorporação de novas tecnologias, promover a transição digital, né, para que nós tenhamos a chamada indústria 4.0, como também aumentar a nossa capacidade exportadora, para que o Brasil possa estar na cena internacional, não apenas com commodities, o que é muito bom e funciona muito bem, mas também com produtos com valor agregado. Não há desenvolvimento social se não tiver desenvolvimento econômico. É preciso que um esteja ligado ao outro.
1: E ainda falando de desenvolvimento, taxistas e motoristas de aplicativos que tiveram o cadastro aprovado pelo programa Move Brasil já podem procurar as concessionárias de automóveis indicadas para financiar novos veículos.
2: A linha de crédito de até 30 bilhões de reais é voltada para a renovação da frota desses profissionais.
1: O Move Brasil garante juros mais baixos, prazo de financiamento de até 72 meses e mais 6 meses de carência.
2: E abrange também compra de equipamentos equipamentos de segurança, no caso das mulheres.
1: Podem participar profissionais com pelo menos 12 meses de atuação, que tenham realizado, no mínimo, 100 corridas e também taxistas registrados.
2: Os interessados em aderir ao programa podem realizar o cadastro na página gov.br/movebrasil.
1: Mais saúde para a população indígena.
2: O programa agora tem especialistas do Ministério da Saúde e espera realizar mais de 13 mil atendimentos até o fim de junho em territórios do Ceará, Pernambuco, Amapá e Pará.
1: A iniciativa leva consultas, exames e cirurgias para áreas de difícil acesso, garantindo assistência médica diretamente para as comunidades.
2: Somente nos mutirões oftalmológicos, a expectativa é realizar cerca de 1.600 consultas especializadas, 8 mil exames e mais de 340 cirurgias.
7: A indígena Creuza Nunes, do Amapá, aprovou o atendimento oferecido pelos profissionais do Sistema Único de Saúde no mutirão realizado na comunidade.
8: Gostei muito que eles vieram, eles fizeram todas as consultas, conversaram bem com a gente. Todos os indígenas que queriam fazer consulta, ultrassom, todo tipo de exame eles fizeram aqui.
7: Até o final de junho, indígenas de territórios localizados no Ceará, Pernambuco, Amapá e Pará vão receber cuidados médicos por meio do programa Agora Tem Especialistas. A expectativa é de que sejam realizados mais de 13 mil atendimentos, entre consultas, exames e procedimentos. A secretária de Saúde Indígena do Ministério da Saúde, Lucinha Tremembé, destacou os serviços oferecidos.
9: Nossa meta é superar 15 mil procedimentos, ofertando consultas, exames, avaliações cirúrgicas e procedimentos especializados. Também estamos levando equipes especializadas para regiões de difícil acesso, incluindo a terra indígena Tumucumaque e a terra indígena Zoé.
7: A enfermeira Raquel Lira Pinheiro, coordenadora da Casa de Apoio à Saúde Indígena do Amapá, afirma que ficou surpresa com a procura por atendimentos durante o mutirão.
10: Nunca tivemos uma ação com tanta procura, né, com tanto número de atendimentos e com tantas altas, né, dos indígenas para seus territórios. No segundo dia, nós já tivemos um número muito elevado, com esses indígenas voltando para o seu território, com essas demandas reprimidas sanadas.
7: Desde o início da estratégia, em agosto de 2025, já foram realizados 14 mutirões em diferentes regiões do país, contemplando territórios do Alto Rio Solimões, Médio Rio Solimões, Vale do Javari, Chavante, Yanomami e Ecauana, Alto Rio Negro, Guamá Tocantins, Altamira e Rio Tapajós. Em 2025, foram registrados mais de 9.500 procedimentos especializados. Em 2026, o número já ultrapassa 17 mil atendimentos, entre consultas, exames e procedimentos. Reportagem Luana Karen.
1: E pais e responsáveis por crianças de até 4 anos devem ficar atentos ao calendário de vacinação.
2: O Ministério da Saúde incluiu hoje uma segunda dose de reforço contra a poliomielite para ampliar a proteção contra a paralisia infantil.
1: A segunda dose é recomendada para crianças que já completaram o esquema primário e receberam o primeiro reforço.
2: Com a atualização, o esquema completo passa a ter 5 doses. A vacina está disponível gratuitamente em todas as unidades básicas de saúde do país.
1: O Brasil não registra casos do vírus desde 1989. Com o reforço, o Ministério da Saúde espera prolongar o tempo de imunidade e garantir a erradicação da doença.
2: Para mais informações, acesse saúde.gov.br ou procure a unidade de saúde mais próxima.
1: E para estimular ainda mais o desenvolvimento saudável das crianças, profissionais do SUS estão recebendo uma capacitação especial.
2: Eles estão sendo formados para ensinar os pais e responsáveis a estimular os filhos na primeira infância.
1: A ideia é que eles estejam aptos a oferecer orientações sobre brincadeiras, jogos e estímulos que ajudem a fortalecer o vínculo familiar.
11: Mais de 2.500 profissionais do Sistema Único de Saúde já estão preparados para apoiar o desenvolvimento infantil da atenção primária. Eles foram capacitados na abordagem Cuidados para o Desenvolvimento da Criança, que tem como meta habilitar os profissionais a desenvolver atividades com cuidadores para fortalecer o vínculo com crianças e, assim, promover o desenvolvimento nos primeiros anos de vida. A enfermeira Sheila Los Vernest foi uma das profissionais capacitadas. Ela trabalha em uma unidade básica de saúde em Ponta Grossa, no Rio Grande do Sul. Ela fala sobre como essa capacitação tem ajudado no atendimento mais humanizado às crianças.
12: Eu consigo, sim, ver pelos meus atendimentos antes do curso e depois do curso, como eu consegui dar muito mais informação, e parece que até o vínculo com essas mães melhoraram muito, sim. Eu sempre procurei ser mais acolhedora, assim, tudo, mas acho que algumas ideias, incentivar mais essas mães, assim, era meio muito técnico. E depois, assim, no curso, assim, me abriu um leque de mais possibilidades, de ideias, situações simples, como ensinar a brincar com a criança, incentivar a brincar, como isso ajuda no desenvolvimento dessa criança, né, no futuro.
11: O curso qualifica profissionais de saúde que atuam no cuidado às crianças e famílias. A formação habilita equipes das unidades básicas de saúde para orientar famílias sobre brincadeiras e estímulos às crianças nos primeiros anos de vida. A ideia é fortalecer o vínculo familiar, contribuindo assim para o desenvolvimento saudável das crianças. Como explica a coordenadora geral de atenção à saúde das crianças, adolescentes e jovens do Ministério da Saúde, Sônia Venâncio.
13: A gente sabe que o desenvolvimento ele é fortemente influenciado por essas interações nos primeiros anos de vida. Essas interações, elas são responsáveis pelo desenvolvimento do cérebro, pelo estabelecimento das sinapses, né, no cérebro. E quanto mais, então, né, o cuidador pratica atividades muito simples, como, por exemplo, conversar com a criança, cantar, contar histórias, brincar, todas essas atividades, né, têm um papel fundamental no desenvolvimento dessas habilidades, do desenvolvimento infantil.
11: O curso Cuidados para o Desenvolvimento da Criança na Atenção Primária à Saúde é de graça e está disponível para profissionais do SUS, como médicos, enfermeiros, psicólogos e fisioterapeutas. A capacitação é oferecida na modalidade online, com carga horária de 30 horas, e está disponível no site unasus.gov.br. Reportagem Cleide Lopes.
2: O ministro da Saúde, Alexandre Padilha, inaugurou hoje em Cubatão, São Paulo, a 10ª Unidade Móvel de Saúde do programa Agora Tem Especialistas, Caminhoneiro e Caminhoneira.
1: A iniciativa leva serviços do SUS diretamente a pontos de parada e descanso nas estradas.
2: A estrutura oferece consultas médicas e de enfermagem, vacinação, testes rápidos, exames laboratoriais básicos, eletrocardiograma e teleconsultas.
1: O ministro Alexandre Padilha destacou que as unidades móveis de saúde como esta ajudam os caminhoneiros a fazerem um acompanhamento de saúde que eles não costumam fazer em suas cidades de origem.
14: A gente tem quase 400 mil caminhoneiros cadastrados nas unidades básicas de saúde de origem pelas equipes de saúde da família, mas de cada 10, 4 nunca sequer foram uma vez na sua unidade básica de saúde de origem. A gente está aproveitando que no meio do trabalho, nesse momento de descanso, faz a vacinação, faz os exames, e está vendo muita gente que estava com a medicação incorreta, então ajusta a medicação para doenças crônicas, como hipertensão, diabetes, problemas relacionados à obesidade, muitos problemas no campo da saúde mental.
2: Na tarde de hoje, o ministro também lançou a Política Nacional de Atenção Integral à Saúde da População em Situação de Rua.
1: Ela também prevê a criação de unidades móveis de rua.
2: Serão 400 veículos que ampliarão a capacidade de atuação nas cidades e devem contemplar todas as equipes cofinanciadas pelo Ministério da Saúde.
1: 300 milhões de reais para estimular o desenvolvimento científico e a inovação no Brasil.
2: Está aberta mais uma chamada universal do CNPq, que tem o objetivo de apoiar pesquisas em todas as áreas do conhecimento.
1: As inscrições vão até 3 de agosto.
15: Na Universidade de Brasília, o professor Fábio Pitella lidera uma equipe de pesquisadores em busca de novas formas de tratamento contra o câncer. A pesquisa consiste em editar o genoma de células cancerígenas para bloquear o avanço da doença.
1: O trabalho da equipe foi contemplado por um edital do CNPq de 2024, que destinou cerca de R$ 140 mil para a pesquisa. O professor explica que o dinheiro é essencial para a continuidade do trabalho.
16: As pesquisas são relativamente caras, nós usamos insumos que não são tão triviais, então sem o fomento do CNPq é praticamente impossível a gente conduzir uma pesquisa dentro de uma instituição pública. O edital universal, ele nos ajuda a manter o laboratório funcionando, mas também a formar pessoas e capacitar recursos humanos, né?
1: Agora, em 2026, uma nova chance está disponível para pesquisadores que buscam apoio financeiro para seus trabalhos. A chamada universal deste ano vai investir R$ 300 milhões em inovação científica. Este é o terceiro edital lançado nos últimos 4 anos. De acordo com o presidente do CNPq, Conselho Nacional de Desenvolvimento Científico e Tecnológico, Olival Freire, a iniciativa garante previsibilidade para as pesquisas.
17: Elas têm que ser como desfile de escola de samba, jogo de Copa do Mundo. Você tem que saber que ela vai acontecer em qual época do ano, porque a ciência é uma atividade que depende de previsibilidade. Você tem que preparar projetos de pesquisa, você tem que mobilizar colegas, mobilizar alunos.
1: A chamada é dividida em 3 grupos. Faixa A, voltada para jovens doutores com projetos de até 24 meses. Faixa B, destinada a pesquisadores com vínculo formal na instituição de pesquisa e projetos de até 36 meses. E faixa C, que compreende pesquisadores mais experientes, com equipes maiores e cooperação entre instituições. Pelo menos R$ 90 milhões serão destinados para fomentar projetos desenvolvidos nas regiões Norte, Nordeste ou Centro-Oeste. As inscrições vão até 3 de agosto e o edital completo está disponível em gov.br/CNPq. Reportagem Graziele Bezerra.
2: Também esta semana foram anunciados outros R$ 300 milhões pelo Ministério da Ciência, Tecnologia e Inovação para iniciativas de popularização da ciência no país.
1: Nesse caso, os recursos serão destinados a apoiar projetos como Olimpíadas Científicas, Feiras de Ciências e programas de formação de jovens cientistas.
2: O programa também contempla investimentos em museus, centros de ciência, planetários e outras estruturas dedicadas à difusão do conhecimento científico.
1: A Prova Nacional Docente foi criada pelo Ministério da Educação para apoiar a seleção de professores da educação básica pública em todo o país.
2: Ela testa se os candidatos possuem as competências essenciais para a docência.
1: Os resultados de cada exame têm validade de 3 anos e podem ser utilizados em múltiplos processos seletivos ao longo desse período.
2: Além disso, a prova também corresponde à avaliação teórica do ENAD, o Exame Nacional de Desempenho de Estudantes para os cursos de licenciatura.
1: No ano passado, mais de 500 mil professores alcançaram o padrão de proficiência na prova. E esse ano, as inscrições para ela já estão abertas.
18: O Ministério da Educação abriu as inscrições para a Prova Nacional Docente, a PND. Os professores interessados têm até o dia 3 de julho para se inscrever no exame por meio do endereço pnd.inep.gov.br. Os participantes que tiveram o pedido de isenção da taxa de inscrição aprovado devem acompanhar as próximas etapas do cronograma e efetivar a inscrição dentro do prazo estabelecido. Já aqueles que tiveram a solicitação negada precisam pagar a taxa de R$ 85. A PND vai ser aplicada no dia 20 de setembro. O resultado final está previsto para ser divulgado no dia 15 de dezembro. O ministro da Educação, Leonardo Barchini, destacou que a prova é uma grande oportunidade para os professores do país.
19: Mais de 2 mil redes vão utilizar a sua nota. A nota da prova que você faz hoje vale para os 3 anos seguintes. No ano passado, mais de 10 mil professores ingressaram, ou na rede estadual ou na rede municipal, com a nota da PND.
18: A Prova Nacional Docente faz parte do programa Mais Professores para o Brasil, que reúne ações de reconhecimento e qualificação do Magistério da Educação Básica e de incentivo à docência. adolescência no país. Neste ano, a PND registrou adesão de 2.031 entes federativos. O número representa a participação de 96% das capitais e de 85% dos estados brasileiros, um crescimento superior a 30% em relação a 2025. Para mais informações, acesse as redes sociais do Ministério da Educação ou portalgov.br/MEC. Reportagem Júlio César de Oliveira.
2: E essas foram as notícias do Governo do Brasil.
1: Uma realização da Secretaria de Comunicação Social da Presidência da República.
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1: Fique agora com o Minuto do TCU. Em seguida, as notícias do Poder Judiciário e do Congresso Nacional. Boa noite.
2: Boa noite para você. Até amanhã.
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22: O Tribunal de Contas da União avaliou o Compromisso Nacional Criança Alfabetizada, programa do governo federal voltado a garantir a alfabetização de todas as crianças até o segundo ano do ensino fundamental. A auditoria teve foco na formação continuada de professores, coordenadores pedagógicos, diretores e outros profissionais da educação. O programa prevê apoio técnico e financeiro a estados e municípios, além do acompanhamento dos resultados. A fiscalização apontou avanços na política, mas identificou desafios que podem comprometer o alcance das metas. Um exemplo é a dificuldade de coordenação entre estados e municípios. O tribunal também destacou que o monitoramento das ações é frágil e determinou ao Ministério da Educação que crie plano de ação para corrigir os erros. Saiba mais em tcu.gov.br.
21: 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Você vai ouvir agora notícias do Poder Judiciário.
23: STF valida a criação de feriado de Corpus Christi no estado do Rio de Janeiro.
24: CNJ aprova novas regras para o sepultamento de corpos não identificados e para a emissão das certidões de óbito.
23: Empresa de segurança deve incluir todos os carros no cálculo de cota de aprendiz.
24: Boa noite, eu sou Marcela Luiz.
23: E eu sou Walter Lima.
24: O Supremo Tribunal Federal mantém validade de lei do Rio de Janeiro que transformou o dia de Corpus Christi em feriado estadual.
23: A decisão unânime foi tomada em sessão plenária virtual. Marcelo Della Libera.
25: A ação foi apresentada pela Confederação Nacional do Comércio de Bens, Serviços e Turismo, a CNC, que alegava invasão da competência privativa da União para legislar sobre direito do trabalho. Mas a relatora do caso no Supremo Tribunal Federal, ministra Carmen Lúcia, entendeu que a lei estadual questionada protege um patrimônio cultural e material, sendo de competência legislativa concorrente da União, dos estados e dos municípios, conforme prevê a Constituição Federal. Ainda segundo a ministra, o processo destaca que a celebração de Corpus Christi, em diversos municípios fluminenses, assume característica de festividade popular, com eventos musicais, feiras e atividades que movimentam significativamente a economia local e o turismo.
24: Conselho Nacional de Justiça aprova novas regras para o sepultamento de corpos não identificados e para a emissão das certidões de óbito.
23: A medida fortalece a busca por desaparecidos e evita a perda de informações importantes para as famílias. Judite Aragão.
26: Pela resolução, o enterro e o registro de óbito só poderão ser autorizados após a apresentação de um laudo da Polícia Científica que comprove a coleta de dados biométricos e biológicos necessários para uma futura identificação. A norma também prevê a integração de informações entre os cadastros nacionais de corpos não identificados e de pessoas desaparecidas.
24: STJ admite recurso extraordinário sobre relativização da vulnerabilidade de vítima de estupro menor de 14 anos de idade.
23: O pedido de admissibilidade foi feito pelo Ministério Público de Santa Catarina. Fátima Uchoa.
27: Um acórdão da sexta turma do STJ questionado pelo MP considerou por maioria dos votos que o relacionamento amoroso entre o réu e a vítima e o aval dos responsáveis por ela afastariam de forma excepcional a aplicação da súmula 593 do STJ e da previsão legal sobre estupro de vulnerável. O ministro Luiz Felipe Salomão lembrou que o STF tem jurisprudência pacífica no mesmo sentido do entendimento firmado pelo STJ, reconhecendo que é absoluta a presunção de violência nos crimes de estupro contra menor de 14 anos, sendo irrelevante o eventual consentimento da vítima. Para Salomão, ficou nítida a divergência do acórdão. Assim, admitiu o recurso extraordinário e determinou a remessa dos autos à Suprema Corte.
24: O número de vagas de aprendiz deve considerar todos os cargos de uma empresa.
0: A CLT determina um número equivalente a 5% dos postos de trabalho. Marla Lacerda.
3: Uma empresa de segurança foi condenada a pagar uma indenização de R$50 mil porque excluiu o cargo de vigilante do cálculo de vagas para aprendizes. A seguradora possuía mais de 2.700 empregados e apenas 4 aprendizes. Para os ministros do TST, o fato da atividade de vigilante ser considerada de risco, exigir idade mínima de 21 anos e porte de arma, não dispensa a inclusão do posto de trabalho nos cálculos para definir a cota. Isso porque a função também exige período de experiência para conseguir vaga no mercado de trabalho.
24: Justiça condena mais 6 envolvidos em esquema de tráfico internacional de drogas no porto de Salvador, na Bahia.

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1: Está no ar o Jornal do Senado.
2: Eu sou Paula Gamba.
3: E eu sou Humberto Pinheiro.
2: E estes são os destaques de hoje do Jornal do Senado, que começa agora.
3: Ação policial poderá ser mais rápida em casos de abuso infantil na internet.
2: Avança projeto que garante no SUS exames para detectar risco hereditário de câncer de mama.
3: Senador comemora a decisão do STF que derruba idade mínima na aposentadoria especial.
2: Boa noite.
3: Boa noite.
2: Na internet, um crime pode acontecer em segundos. Para acelerar o resgate de vítimas e a identificação de criminosos, avançou no Senado um projeto que autoriza a chamada ronda virtual.
3: A ideia é agilizar o acesso da polícia a dados de suspeitos na internet sem a necessidade de autorização judicial, em situações de urgência. O repórter Bruno Lourenço traz os detalhes.
4: O projeto de lei legaliza expressamente a chamada ronda virtual, varredura policial automatizada em ambientes digitais para coletar arquivos de abuso. Outra inovação é que em casos de transmissão ao vivo, o risco iminente à vida da vítima, as autoridades policiais poderão requisitar dados cadastrais e de conexão diretamente aos provedores de internet e aplicativos, sem a necessidade de esperar por uma ordem judicial prévia, como explicou a relatora, senadora Damares Alves, do Republicanos do Distrito Federal.
5: Nós vamos dar com esse projeto poder aos policiais de retirar imediatamente essa live do ar. Nós vamos dar poder com esse projeto que o agente policial, o delegado, imediatamente haja na hora de identificar uma imagem no mundo online de abuso de violência sexual contra aquele criança e adolescente.
4: O projeto cria ainda o crime de simulação de abuso por meio de inteligência artificial, punindo de 3 a 5 anos de reclusão quem criar imagens ou deepfakes realistas usando o rosto ou a voz de menores.
2: A violência contra crianças e adolescentes segue sendo um dos maiores desafios do país. Só nos primeiros meses de 2026, mais de 115 mil denúncias foram registradas, a maioria dentro da própria casa das vítimas.
3: O tema foi debatido em audiência pública no Senado. Repórter Dias.
6: Os participantes citaram desafios como orçamento insuficiente e dificuldade de acompanhamento da vítima após o crime. Para a presidente da comissão, senadora Damares Alves, do Republicanos do Distrito Federal, o investimento em ações voltadas à proteção desse público é escasso.
5: Quando a gente pega o orçamento da União, a gente pega LDO dos estados e dos municípios e a gente procura a criança no orçamento de forma absoluta, a gente não encontra.
6: O Plano Nacional foi criado com o objetivo de desenvolver ações em eixos como prevenção, atendimento, responsabilização, mobilização social, estudos e pesquisas. A representante do Ministério dos Direitos Humanos e da Cidadania, Célia Carvalho Narras, explicou que o documento está em fase de revisão para abordar os diferentes contextos da infância no país. Mas além de atuar na prevenção, participantes ressaltaram a importância de promover acolhimento integral das vítimas depois das ocorrências.
2: E a violência contra mulheres trans acontece de forma tão frequente no cotidiano que muitas vezes deixa de ser reconhecida como violência.
3: Esse é um dos alertas de uma pesquisa do Instituto Data Senado que, pela primeira vez, traz dados específicos sobre essa população. A reportagem é de Marcela Diniz.
2: A violência contra mulheres transgênero é cotidiana e acontece em casa, na rua, nos espaços privados e nos órgãos públicos. É o que mostra a edição de número 11 da Pesquisa Nacional de Violência contra a Mulher, do Instituto Data Senado e da empresa Nexus. Pela primeira vez desde 2005, o levantamento traz dados específicos sobre a experiência de trans e travestis. Muitas das 43 entrevistadas ao serem questionadas se sofriam violência, responderam a princípio que não. Mas as mesmas, quando perguntadas se já foram xingadas, mal atendidas ou hostilizadas pelo fato de serem quem são, aí a resposta era que sim, que sempre. O psicólogo do Data Senado, Rolf Heger, comenta que esse resultado é preocupante porque aponta como agressões cotidianas acabam normalizadas no caso das mulheres trans.
7: Tem uma diferença entre o que a pessoa percebe como violência, que ela diz não, sofri violência, mas quando a gente mostra as situações de violência, ela diz que sim. Então, o que a gente levantou como hipótese para isso é que a violência que ela sofre são constantes, são em todos os lugares e isso acaba sendo normalizado.
2: 40% das mulheres trans e travestis sofreram agressões verbais, 17% físicas e 12% violência sexual. Os dados da pesquisa passarão a fazer parte do Mapa Nacional da Violência de Gênero, plataforma interativa do Observatório da Mulher contra a Violência do Senado, desenvolvido em parceria com a Organização Gênero e Número e com o Instituto Natura. E avançou no Senado o projeto que garante às mulheres exames no SUS para detectar risco de câncer de mama hereditário.
3: Até 10% dos casos de câncer de mama são herdados da mãe, segundo a relatora da proposta, senadora Ivete da Silveira, do MDB de Santa Catarina, repórter Márcio Maturana.
8: Está prevista, por exemplo, a análise do histórico familiar e a realização de exames genéticos específicos para identificar variantes associadas ao câncer hereditário. Até 10% dos casos de câncer de mama são herdados da mãe, segundo a relatora da proposta, senadora Ivete da Silveira, do MDB de Santa Catarina. Ela disse que a proposta combate desigualdades sociais.
9: Evidências indicam que o acesso a testes genéticos e ao aconselhamento especializado permanece condicionado a fatores socioeconômicos, como renda e escolaridade, o que limita, sem efetivação, e aprofunda a

0: realidade.
1: O projeto, que já foi aprovado pela Câmara e agora segue para a votação na Comissão de Assuntos Sociais do Senado, também determina medidas para ampliar a oferta de exames preventivos e reduzir o tempo de espera. Além dos exames, o SUS deverá oferecer aconselhamento genético em unidades próprias, conveniadas ou contratadas.
2: O senador Paulo Paim, do PT do Rio Grande do Sul, comemorou a decisão do STF que derrubou a idade mínima para aposentadoria especial em atividades insalubres. A corte considerou inconstitucional o dispositivo da reforma da Previdência de 2019, que fixava idades de 55, 58 e 60 anos, dependendo do tempo de exposição a agentes nocivos.
3: Paim afirma que a medida não é privilégio, mas uma forma de proteção à saúde dos trabalhadores.
2: Já a senadora Leila Barros, do PDT do Distrito Federal, destacou a expectativa positiva para a Copa do Mundo Feminina de 2027 no Brasil, afirmando que o torneio deve dar mais visibilidade ao esporte feminino e valorizar as atletas ainda frente a desafios e preconceitos.
3: Segundo ela, a competição também pode fortalecer o futebol feminino e incentivar outras modalidades praticadas por mulheres no país. O Mundial será entre 24 de junho e 25 de julho em Belo Horizonte, Brasília, Fortaleza, Porto Alegre, Recife, Rio de Janeiro, Salvador e São Paulo.
2: E por falar em Copa do Mundo, o esporte que mobiliza torcidas e une países também transforma vidas fora dos estádios. Praticado desde a infância, ele ajuda a prevenir doenças, melhora a qualidade de vida e contribui para manter crianças e jovens na escola.
3: Esses benefícios foram destacados em uma audiência pública da Comissão de Esporte do Senado. A reportagem é de Rodrigo Rezende.
4: A senadora Leila Barros, do PDT do Distrito Federal, presidente da comissão, afirmou que esse tema é fundamental para a melhora da qualidade de vida da população.
5: E quando falamos de esporte para toda a vida, falamos também de saúde pública. Estimular a atividade desde a infância até a terceira idade significa prevenir doenças, melhorar a qualidade de vida da população e contribuir para a sustentabilidade do sistema de saúde.
4: Stephanie Risk, doutora em cardiologia pela USP, mostrou pesquisas que apontam que a inatividade física é responsável por 9% de mortes prematuras em todo o mundo. Robson Aguiar, presidente da Confederação Brasileira do Desporto Escolar, ressaltou a importância do esporte no combate à evasão escolar.
6: 40% dos nossos alunos, eles repetem de ano, saem da escola por não ter algum incentivo. E o esporte faz exatamente o contrário. Você vai ver que mais de 80% permanece na escola devido ao esporte. Então, o esporte escolar é uma ferramenta fundamental para a educação.
4: O ministro do esporte, Paulo Henrique Cordeiro, destacou o papel social do esporte.
7: Porque o esporte é muito mais do que essa prática. O esporte é uma mudança fática de realidade socioeconômica. É uma mudança de vida.
4: De maneira geral, a OMS recomenda a prática para adultos de pelo menos 150 minutos semanais de atividades físicas. Para crianças e adolescentes, o ideal é a prática de 60 minutos de atividades por dia.
3: Com edição de Paula Groba e trabalhos técnicos de João Lira, o Jornal do Senado fica por aqui. Acompanhe agora as notícias da Câmara dos Deputados. Boa noite.
2: Boa noite e até amanhã.
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9: Comissão autoriza a venda fracionada de medicamentos pelas farmácias.
10: Avança a proposta que pune quem expuser crianças à violência doméstica.
9: Parlamentares aprovam inclusão de deficiências ocultas em documentos.
10: Boa noite. Projeto que institui documento com QR Code para identificar deficiências ocultas pode seguir para o Senado. A repórter Maria Neves tem os detalhes dessa nova identidade.
11: A Comissão de Constituição e Justiça da Câmara aprovou o projeto do deputado Capitão Alberto Neto, do PL do Amazonas, que institui a identificação civil nacional da pessoa com deficiência. O novo documento deverá adotar tecnologia de QR Code dinâmico com informações atualizadas sobre deficiências, inclusive as ocultas. Com a aprovação, o texto pode seguir para o Senado. De acordo com a proposta, o sistema permitirá que o beneficiário ou responsável atualize os dados sobre a condição de saúde da pessoa em tempo real. O objetivo da medida é garantir prioridade e segurança às pessoas com deficiência em atendimentos e situações de emergência. Na opinião da relatora na Comissão de Defesa dos Direitos das Pessoas com Deficiência, deputada Andréia Siqueira, do PSB do Pará, a utilização do QR Code dinâmico representa um instrumento eficaz para combater a invisibilidade social enfrentada por pessoas com deficiências ocultas.
0: Ao contrário de deficiências físicas evidentes, essas condições muitas das vezes não são reconhecidas ou compreendidas pela sociedade. Isso resulta em uma série de obstáculos no acesso ao direito e serviços. Em situações que exigem comprovação de condição especial, atendimento prioritário ou simples empatia no trato do cotidiano.
11: Deficiências ocultas ou invisíveis são condições de saúde que não são percebidas visualmente, como transtorno do espectro autista, deficiências intelectuais, doenças renais crônicas ou surdez parcial. A falta de sinais físicos óbvios frequentemente gera barreiras no acesso a atendimentos prioritários já garantidos por lei. Pelo texto aprovado, a Identificação Civil Nacional da pessoa com deficiência não substitui a carteira de identificação nacional. A função do novo documento é facilitar o acesso a direitos e serviços específicos sem a necessidade de emissão de novos cartões físicos a cada mudança no quadro clínico do paciente. Da Rádio Câmara de Brasília, Maria Neves.
8: Saúde.
9: Comissão aprova a venda fracionada de remédios por farmácias e drogarias. A repórter Sofia Peçanha nos traz o debate sobre o tema.
12: A Comissão de Defesa do Consumidor aprovou o projeto que determina a venda de forma fracionada de medicamentos por farmácias e drogarias. O texto aprovado é resultado de 5 propostas analisadas em conjunto. A mais antiga delas, apresentada pelo deputado Jorge Sola, do PT da Bahia, em 2015. Elas alteram a legislação sobre o comércio de medicamentos. Atualmente, a fração de remédio já é permitida, mas não é obrigatória, o que faz com que a maioria dos consumidores ainda precise comprar caixas completas, mesmo quando utiliza apenas parte do conteúdo. O texto aprovado estabelece o fracionamento como uma exigência legal para medicamentos como antibióticos, analgésicos, anti-inflamatórios e antieméticos, que são remédios para náuseas e vômitos. O relator da proposta na comissão, o deputado Celso Russomano, do Republicanos de São Paulo, destacou que a medida visa reduzir o desperdício, evitar a automedicação e diminuir os custos para os pacientes.
13: Tal medida contribui para proteger a saúde e segurança da coletividade. A automedicação, o consumo de remédios fora da validade e ainda a potencial intoxicação de crianças no ambiente doméstico.
12: Além disso, o projeto prevê que o preço dos medicamentos fracionados siga regras específicas da Câmara de Regulação do Mercado de Medicamentos, para garantir que o consumidor não pague mais caro proporcionalmente por quantidades menores.
13: Entendemos que essa medida também beneficia sobremaneira os consumidores, pois evita que as farmácias aumentem indevidamente seus lucros na subdivisão de medicamentos.
12: Em caso de descumprimento, o infrator estará sujeito à penalidade de suspensão de vendas ou fabricação de produto, cancelamento de registro do produto ou cancelamento de autorização para funcionamento da empresa. O projeto gerou debate entre os parlamentares, principalmente sobre os desafios na adaptação das embalagens, no controle sanitário e nos custos operacionais para viabilizar a venda fracionada em larga escala. O deputado Gilson Marques, do Novo de Santa Catarina, chegou a apresentar um parecer alternativo para evitar o fracionamento.
14: Assim, acreditamos que a melhor solução para o referido problema seria adequar a posologia ao tempo de tratamento, sendo função das indústrias farmacêuticas produzir as embalagens e dispensá-las com a quantidade correta.
12: Mas a proposta que estabelece a venda fracionada de medicamentos foi aprovada pela Comissão de Defesa do Consumidor e seguiu para análise na Comissão de Saúde. Da Rádio Câmara de Brasília, Sofia Peçanha.
8: Segurança Pública.
10: Comissão de Constituição e Justiça aprova penas para quem expor crianças à violência doméstica. A repórter Paula Bittar acompanhou a votação.
15: Uma proposta aprovada pela Comissão de Constituição e Justiça da Câmara prevê penas para quem expuser crianças e adolescentes a atos de violência doméstica. De acordo com o texto aprovado, o crime de violência doméstica praticada na frente de criança ou adolescente tem punição de 6 meses a 2 anos de detenção. E essa penalidade é aumentada em mais metade se o crime é praticado de forma reiterada ou se a criança ou adolescente estiver sob autoridade, guarda ou vigilância do agente ou da vítima. A relatora na comissão, deputada Cris Tonietto, do PL do Rio de Janeiro, ressaltou que a proposta reconhece que a violência doméstica tem um impacto grande sobre a criança, mesmo quando ela não é a vítima direta.
16: Ao conviverem com situações constantes de agressões físicas, verbais ou psicológicas, as crianças não apenas testemunham o sofrimento dos envolvidos, mas também internalizam esses comportamentos como modelos de relação interpessoal. Essa vivência traumática compromete o bem-estar emocional, afeta o desempenho escolar e pode desencadear transtornos psicológicos de longo prazo.
15: A proposta, que prevê penas para quem expuser crianças e adolescentes a atos de violência doméstica, ainda precisa ser analisada pelo plenário da Câmara antes de seguir ao Senado. Da Rádio Câmara de Brasília, Paula Bittar.
8: Justiça.
9: Comissão aprova a proposta que aumenta penas de crimes financeiros contra fundos de pensão. A repórter Silvia Munhato tem os detalhes.
17: A Comissão de Finanças e Tributação da Câmara aprovou o projeto que aumenta as punições para crimes financeiros que causem prejuízo a fundos previdenciários ou de pensão. As investigações da Polícia Federal relativas ao Banco Master têm apontado investimentos de fundos de servidores públicos estaduais em aplicações do Master em períodos em que elas já eram consideradas de alto risco pelo mercado. O autor da proposta, deputado Wellington Prado, do PSD de Minas Gerais, batizou a proposta de Lei Faria Lima, em uma referência à Avenida de São Paulo, onde estão sediadas várias instituições financeiras. Pelo texto, quem cometer esses crimes estará sujeito apenas de reclusão de 20 a 40 anos. A proposta também define que os crimes serão insuscetíveis de fiança, livramento condicional, anistia, graça e indulto. O relator, deputado Kim Kataguiri, do Missão de São Paulo, recomendou a aprovação do texto, lembrando que a legislação atual prevê penas de 2 a 12 anos para crimes contra o sistema financeiro.
18: O crime cometido por um agente público, aí que deixa de cumprir a sua obrigação para preservar o sistema financeiro e também a ordem econômico-financeira, né? E aí a gente está endurecendo bastante as penas em relação a esse crime e também nós estamos endurecendo as condições de progressão de regime também.
17: A proposta determina que a progressão de regime, que é a transferência para regime menos rigoroso, como semiaberto, será mais dura para os crimes financeiros. Por exemplo, se o réu for primário, terá que cumprir pelo menos 70% da pena para ter direito. O projeto que aumenta a pena de reclusão para quem comete crimes financeiros contra fundos de pensão ainda será analisado pela Comissão de Constituição e Justiça. Depois seguirá para o plenário. Da Rádio Câmara de Brasília, Silvia Munhato.
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8: Transportes.
10: O relator das mudanças no Código de Trânsito Brasileiro apresentou o projeto reunindo sugestões de mais de 270 propostas sobre o tema.
9: Entre as alterações, o deputado Áureo Ribeiro sugeriu que adolescentes tenham permissão para dirigir a partir dos 16 anos. Confira os detalhes com o repórter Murilo Souza.
20: A Comissão Especial da Câmara dos Deputados, que analisa mudanças no Código de Trânsito Brasileiro, poderá votar no próximo dia 7 de julho o parecer do relator, deputado Áureo Ribeiro, do Solidariedade do Rio de Janeiro. O texto consolida mais de 270 projetos de lei em um substitutivo. Entre os pontos mais relevantes do novo texto está a permissão para que jovens a partir de 16 anos possam dirigir. Pela proposta, os menores de 18 anos poderão obter habilitação na categoria B para dirigir carros em perímetros urbanos, das 5 horas da manhã até a meia-noite, desde que acompanhados por um adulto habilitado há pelo menos 2 anos. Para motos pequenas, de até 150 cilindradas, o jovem pode dirigir desacompanhado, mantendo as mesmas restrições de horário e local. A idade mínima para habilitação nas categorias profissionais D e E também cai de 21 para 20 anos. Segundo o relator, a medida busca reduzir a falta de motoristas no transporte de cargas e passageiros.
1: A medida visa ampliar o acesso dos jovens à habilitação, proporcionar maior autonomia para deslocamentos relacionados ao estudo e ao trabalho e permitir a formação gradual de condutores, inspirando-se em modelos adotados em outros países que admitem a condução por menores de idade mediante as restrições e acompanhamento.
20: A CNH definitiva aos 18 anos será emitida de forma automática e gratuita, caso o condutor não tenha cometido infrações graves ou gravíssimas ou não seja reincidente em infração média. O texto cria um teto nacional para as taxas cobradas no processo de habilitação. R$ 30,00 para abertura e emissão da permissão para dirigir, em qualquer categoria, e R$ 50,00 para cada exame realizado, seja escrito ou de direção. Outra inovação é a possibilidade de o candidato optar por realizar o exame em veículos com câmbio automático. O projeto também estabelece regras para outros temas, como pedágios free flow, registro e autorização para patinetes e bicicletas elétricas, normas para veículos autônomos e proibição de radares ocultos sem sinalização ou estudos técnicos. A Comissão Especial da Câmara sobre Mudanças no Código de Trânsito Brasileiro retoma a análise da matéria no dia 7 de julho, às 2 horas da tarde. A expectativa é que a votação no plenário da Câmara seja no dia 8 de julho. Da Rádio Câmara de Brasília, Murilo Souza.
8: Trabalho.
10: A Câmara aprovou o projeto que estabelece piso salarial para biólogos. A repórter Maria Neves tem mais informações sobre o tema.
11: Em análise na Câmara desde 2013, o projeto que institui um piso salarial e condições de trabalho para biólogos do setor privado foi aprovado pela Comissão de Constituição e Justiça e pode seguir para o Senado. Pela proposta, o salário base da categoria será de R$ 4.685 para uma jornada de 40 horas semanais. O piso será corrigido pela inflação desde setembro de 2016 até a publicação da lei. Depois disso, o valor continuará sendo reajustado anualmente pela inflação. Segundo o relator, deputado José Rocha, do União da Bahia, com a correção, esse valor chegaria a R$ 6.749 em 2024. Na opinião do relator, a medida vai melhorar as condições de trabalho e conferir mais dignidade à profissão de biólogo.
21: Eu, como médico, sei bem avaliar o que representa o biólogo nas suas atividades, precisando de melhores condições de trabalho, precisando de melhores salários, e chegou a oportunidade. O PL deu a oportunidade para que essa classe tão importante na nossa vida possa realmente resgatar essa dignidade com um piso, com boas condições de trabalho, e sempre está prestando esses grandes e relevantes serviços à ciência brasileira.
11: O texto original do deputado Danley Hinterholz, do PSD do Rio Grande do Sul, abrangia também os biólogos que atuam no setor público. No entanto, o relator na Comissão de Finanças e Tributação, deputado Duarte Júnior, do Avante do Maranhão, alterou a proposta. Ele argumentou que um projeto de lei do Congresso não pode estabelecer regras para servidores públicos. Pela Constituição, essa atribuição é do chefe do Executivo, seja federal, estadual ou municipal. Assim, a medida aprovada vai valer apenas para biólogos de empresas privadas ou públicas contratados por meio do regime da consolidação das leis do trabalho, com carteira assinada. Quanto às condições gerais de trabalho, o projeto aprovado determina que o regime regime de plantão da categoria será de, no máximo, 12 horas diárias. Desse período, uma hora será destinada ao repouso e à alimentação. O trabalho noturno será a jornada realizada entre 22 horas e às 5 horas do dia seguinte. A remuneração nesse período será pelo menos 20% maior. A proposta estabelece ainda que as horas extras terão 50% de acréscimo e o adicional de insalubridade será gradual. O grau mínimo terá um aumento de 10% sobre o piso, o médio de 20% e o grau máximo de 40%. Já o adicional de periculosidade será de 30%. No entanto, o texto prevê que os adicionais de insalubridade e de periculosidade não podem ser pagos simultaneamente. O biólogo terá de fazer a opção por um dos dois. Da Rádio Câmara de Brasília, Maria Neves.
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6: Meio Ambiente.
22: Câmara analisa a proposta que amplia incentivos fiscais e tributários para a cadeia de reciclagem. Saiba mais com o repórter José Carlos Oliveira.
23: O setor de reciclagem poderá ganhar incentivos fiscais não contemplados na reforma tributária de 2023. O tema é analisado na Câmara dos Deputados por meio de proposta de emenda à Constituição já aprovada na Comissão de Constituição e Justiça e com futura análise em comissão especial. O relator, deputado Alex Manente, do Cidadania de São Paulo, explica que a intenção é estabelecer um regime fiscal que beneficie operações com resíduos e materiais destinados à reciclagem, reutilização e logística reversa.
24: O efeito da reforma tributária no material reciclado é muito perverso. São 300% de aumento, o que inviabiliza a reciclagem no país. E o governo, o poder público, tem obrigação de estimular com que a sustentabilidade, a reciclagem seja uma realidade para poder minimizarmos os efeitos ambientais tão danosos para toda a população. Por isso, estamos trabalhando essa PEC para que o imposto seja revisto do material reciclável e, consequentemente, teremos sustentabilidade no nosso país.
23: Na prática, a proposta busca garantir que a tributação sobre material reciclado seja menor do que a aplicada ao material original, dando assim um diferencial competitivo para o setor. O texto tem o apoio da Associação Brasileira de Resíduos e Meio Ambiente. Dados da ABREMA mostram que em 2024, cerca de 7 milhões de toneladas de resíduos secos foram destinados à reciclagem no Brasil, equivalentes a 8,7% dos resíduos gerados no período, um percentual ainda bem abaixo em relação às metas da Política Nacional de Resíduos Sólidos. O texto original da proposta é do deputado Arnaldo Jardim, do Cidadania de São Paulo, que prevê benefícios para toda a cadeia da economia circular, incluindo catadores de materiais recicláveis e empresas recicladoras e de logística reversa, responsáveis pelo retorno dos materiais ao consumo da população. Da Rádio Câmara de Brasília, José Carlos Oliveira.
10: Termina agora o Jornal Câmara dos Deputados, produzido pela Rádio Câmara, com trabalhos técnicos de Alain de Souza e apresentação de Val Monteiro e Márcio Aquilissardi. Uma boa noite para você.
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15: Uma noite maravilhosa de quarta-feira para você. Hoje, 24 de junho, e começam No Ritmo do Amor. O meu desejo é que você aproveite esse momento só nosso, que você pense no seu amor, que você pense nas coisas boas que você já fez e em outras que você ainda vai realizar. Acredite um pouco mais em você. Você merece. Essa noite eu começo com o Maroon 5, She Will Be Loved.

Na programação, Kim Carnes, Betty Davis Eyes. Antes, Ana Vilela, Trem Bala. Aqui no WhatsApp, quem participa é o Fábio. Aninha, tenho 30 anos, acabei de conhecer a Catarina e estou esperançoso. Acho que dessa vez vou me casar. Ô Fábio, felicidades para vocês. Deus abençoe esse relacionamento. Um beijo também para a Késia. Ela manda um beijão para o João, o seu marido, há 28 anos. Muitas alegrias para vocês, Késia. E um beijo também para a Márcia, final do telefone 7792. Ela manda um beijão para o seu eterno amor, o seu marido William. Obrigada pela participação de vocês.

Hora de encerrar a sequência e com Santana, Maria Maria. Eu volto depois do intervalo e volto com a Lady Gaga e o Bruno Mars. Die With a Smile.

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1: O Parlamento Europeu deu mais um passo para a criação do euro digital, uma nova forma de pagamento eletrônico que será emitida pelo Banco Central Europeu. A proposta prevê uma carteira digital oficial, que poderá ser usada por todos os moradores da zona do euro para pagamentos online e presenciais, de forma semelhante ao dinheiro em espécie, mas no ambiente digital. O projeto ganhou importância nos últimos meses por um motivo estratégico: reduzir a dependência da Europa de empresas americanas como Visa e Mastercard, em meio ao aumento das tensões comerciais entre Estados Unidos e União Europeia. Segundo o Banco Central Europeu, o euro digital não substituirá o dinheiro físico, mas oferecerá uma alternativa pública e segura para pagamentos eletrônicos. O projeto ainda precisa passar por novas etapas de aprovação. A expectativa é que um programa piloto comece em 2027 e que o lançamento oficial seja em 2029.
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5: Aqui no Ritmo do Amor, além de boa música, a gente conversa um pouco sobre a nossa vida. E tem situações que, na verdade, não gostaríamos de passar, de viver. Mas a gente vive hoje aquilo que plantamos ontem. Vamos estar atentos àquilo que estamos semeando hoje, para que no futuro a gente não se arrependa. 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

Sucesso do Tears for Fears, Head Over Heels. A Cibele Gomes participa, ela manda um beijo para o João Gustavo, seu namorado. Obrigada, Ci, pela sua participação. Um abração para vocês. Um beijo também para a Marisa, final do telefone 2299. E um beijo para o Ricardo. Ana, sou motorista de aplicativo e adoro seu programa. Parabéns. Muito obrigada pela audiência, Ricardo. Bom trabalho.

E foi o Benson Boone que encerrou a sequência com Mystical Magical. Antes, a Sandra de Sá, Solidão, música que a Liliane nos pediu, o final do telefone 2707. Lili, um beijo pra você. Eu não demoro.

0: 10:56.
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10: Eu e você podemos nos encontrar todas as noites aqui na rádio. Esse é o No Ritmo do Amor. Você é muito bem-vindo. Pode pedir a sua música romântica favorita. Eu salvo o seu pedido e o Rogério Moreira, que é o nosso programador, coloca na programação e eu sim, toco pra você. 3499-136-2203. Esse é o nosso WhatsApp. Eu te espero no meu Insta. Sou Ana Paula Barros. Agora Mick Fleetwood. 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

Pra você eu toquei Linger com The Cranberries. Antes Ana Vitória com Vitor Clay, Pupila. O Fabrício Gomes mandou um recado pra mim lá no meu Insta, no Sou Ana Paula Barros. Ele gosta bastante da Mariah Carey. A gente aqui na rádio também, Fabrício. Muito obrigada pela participação. Um beijo pra Silvia, final do telefone 7716. E um beijão também para o Rodolfo. E ele manda um beijo para a Alessandra, a sua esposa há 7 anos. Muitas alegrias pra vocês.

Aqui só toca música boa. Para encerrar a sequência, Sarah com Starship. Depois do intervalo, eu volto para te fazer companhia nesta quarta.

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1: O líder norte-coreano Kim Jong-un afirmou que o fortalecimento do arsenal nuclear do país é a única forma de enfrentar o que chamou de cenário internacional imprevisível e perigoso. Em discurso ao Partido dos Trabalhadores, Kim acusou Estados Unidos e Coreia do Sul de aumentarem as tensões na Península Coreana e disse que Pyongyang vai continuar expandindo suas capacidades militares. O regime também anunciou planos para ampliar o arsenal de armas convencionais e acelerar a construção de um novo cruzador de mísseis. Especialistas avaliam que as declarações reforçam a posição da Coreia do Norte de não abandonar seu programa nuclear, apesar das sanções internacionais e dos anos de tentativas diplomáticas para a desnuclearização do país.
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Passando por aqui, Pink Try. Antes, a Rita Lee, Mania de Você. O Carlos Eduardo tá curtindo a gente nesta quarta-feira à noite. Ana, sou motorista de caminhão e não perco o seu programa por nada. Você acredita que a minha esposa, Tereza, tem ciúmes de você? Ô, Tetê, meu amor, não tenha. Ele gosta apenas do programa. Muito obrigada pela participação de vocês. Um beijão.

E foi o Paralamas do Sucesso que encerrou e muito bem a sequência com La Bella Luna. Antes eu toquei pra você Feel com Robbie Williams. Eu volto depois do intervalo.

0: 11:57.
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0: Eu continuo te fazendo companhia nesta quarta-feira e eu desejo que você aproveite esse momento só nosso. Faça planos para esse mês ainda, para esse ano. Com certeza, grandes coisas irão acontecer. Acredite um pouco mais em você. Agora tem Barry Manilow, Ready to Take a Chance Again.

A voz de Carly Simon aqui no Ritmo do Amor, Coming Around Again. Antes, Lady Antebellum, Need You Now. Aqui no WhatsApp, um beijo para Fabrícia Madureira, um beijão também para o Rogério Siqueira e um abração para o Lucas, ele é motorista, está curtindo a gente. Bom trabalho nessa madrugada, Lucas.

0: manter os preços da commodity em patamares elevados.
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6: De volta com No Ritmo do Amor, de volta para te lembrar que cansaço, fadiga, estresse, até desânimo são sintomas de esforço, não de fracasso. Não significa que não vamos alcançar aquilo que desejamos. Não podemos é parar, mas se cansar faz parte. E para começar a sequência, Destiny's Child, Emotion.

Nicolette Larson, Let a Love, antes Neil, Sex Love. Eu quero mandar um beijo para Aline Medeiros, que está curtindo a gente nessa madrugada de quarta-feira. Eu quero mandar um beijão também para o Rodolfo, final do telefone 9077, e a Beatriz está curtindo a nossa programação. Aninha, tenho 24 anos e adoro a sua programação. Muito obrigada, Bia. Você tem bom gosto.

Para encerrar a sequência, Red Chocolate, It Started With A Kiss. Depois do intervalo, eu volto e volto com o mestre das guitarras, Eric Clapton. Wonderful Tonight.

0: Meia-noite, 59.
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0: Se você acabou de chegar, eu tenho uma boa notícia pra você. O No Ritmo do Amor não terminou e dá tempo de você curtir a melhor programação romântica do seu rádio. Lembrando que todas as noites eu tô por aqui pra tocar música boa, pra te fazer companhia. Você nunca está sozinho. Ele, a gente conhece e gosta. Eric Clapton, Wonderful Tonight.

Aqui na programação Black, Wonderful Life, antes Demi Lovato, This Is Me. A Marisa tá curtindo a nossa programação nessa madrugada e ela escreveu: Ana, eu adoro o seu programa, sou viúva há 7 anos e só agora resolvi conhecer uma nova pessoa. E a minha sugestão é, dê uma chance para você. Marisa, muito obrigada pelo seu depoimento. Deus abençoe vocês. Um beijão, tá?

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1: A Receita Federal abriu nesta terça-feira a consulta ao segundo lote de restituição do Imposto de Renda 2026. O pagamento será feito no dia 30 de junho. Ao todo, serão liberados 16 bilhões de reais para mais de 9 milhões e meio de contribuintes. O maior lote da história em número de beneficiados. A maior parte dos valores será destinada a contribuintes com prioridade legal, como idosos, pessoas com deficiência, professores e também quem utilizou a declaração pré-preenchida ou escolheu receber via Pix. A consulta pode ser feita pelo site da Receita Federal ou pelo aplicativo oficial do órgão.
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2: De volta com No Ritmo do Amor. E eu quero lembrar que você pode participar a hora que você quiser. Me conte a sua história de amor, peça sua música romântica preferida, mande um beijo para quem você gosta. O nosso WhatsApp é o 3499-136-2203. O meu Insta, sou Ana Paula Barros. Lá você também pode pedir a sua música. É a vez da Madonna. Rain.

Too Much Heaven, música do Bee Gees aqui na programação. E aqui no WhatsApp, um beijo para o Anderson, final do telefone 0744. Um beijo também para a Natália e ela manda um beijo para o Osvaldo, seu papai que nasceu hoje dia 24 e completa 79 anos. Natália, muito obrigada pela sua participação e seu Osvaldo, feliz aniversário, muitos anos de vida para o senhor.

0: Hoje, quem encerra o No Ritmo do Amor é o Hit com Menina Veneno. Antes, More Than That com Backstreet Boys. Muito obrigada pela sua companhia e participação. Foi bom demais ter você pertinho, curtindo o No Ritmo do Amor. E a boa notícia é que amanhã eu tô de volta. Beijo da Ruiva. Fica bem.
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0: 1:57.
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10: Você está no lugar certo e não ligou seu rádio por acaso. Tudo bem por aí? Eu sou a Ana Paula Barros e depois do No Ritmo do Amor, eu te faço companhia aqui no Sonâmbulos. Você pode participar e pedir a sua música preferida. 3499-136-2203 é o nosso WhatsApp. Aproveite a nossa programação. Nesta quinta tem muita coisa boa.
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10: A primeira de hoje é Henrique Juliano.

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1: Eu acho que você tem que mandar aquela mensagem. 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

0: Matheus e Cauã!
1: Marcando presença no Sonâmbulos, Guilherme Benuto. Se você chegou agora, esse é o Sonâmbulos e aqui você é muito bem-vindo. Uma programação feita pra nossa madrugada. Até já!
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6: 2:28.
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3: O presidente dos Estados Unidos, Donald Trump, parabenizou o advogado e empresário Abelardo de la Espriella pela vitória preliminar nas eleições presidenciais da Colômbia. Em mensagem publicada nas redes sociais, Trump afirmou que pretende construir uma relação poderosa entre os dois países. Considerado um nome da direita colombiana, Espriella superou o candidato de esquerda Ivan Cepeda na contagem preliminar dos votos. O resultado, no entanto, ainda precisa ser confirmado oficialmente pelas autoridades eleitorais. Se a vitória for ratificada, a Colômbia passará a integrar o grupo de países sul-americanos com governos mais alinhados a Donald Trump, ao lado de Argentina, Equador, Paraguai, Bolívia e Chile.
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7: Muito bom ter você pertinho, curtindo a nossa programação e onde você estiver, você pode participar pedindo a sua música preferida lá no WhatsApp no 3499-136-2203.
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7: É a vez da Ana Castela.
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0: Eita. Isso é bom demais!
1: Eita, que é bom demais! Pé na bunda,
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0: marcando presença no Sonâmbulos, a dupla Israel e Rodolfo. Se você ligou o seu rádio agora, esse é o Sonâmbulos e eu volto já já.
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3: 2:58.
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0: De volta com Sonâmbulos para te fazer companhia todas as madrugadas. Se você está trabalhando, bom trabalho para você.
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0: Quem aparece? Dilcinho.

0: Marcando presença no Sonâmbulos, Cleiton e Romário. Mais um intervalo pra gente. Eu não demoro.
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0: 3h27.
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2: O Conselho Nacional de Justiça deve votar nesta terça-feira uma mudança importante nas regras de punição para magistrados. A proposta acaba com a aposentadoria compulsória como sanção disciplinar para juízes que cometerem faltas graves, como venda de sentenças, assédio moral ou sexual e benefícios indevidos a criminosos. Pelo novo entendimento, a perda do cargo e do salário passa a ser a punição mais severa. A mudança segue decisão recente da primeira turma do Supremo Tribunal Federal e deve endurecer o tratamento de casos disciplinares na magistratura. Atualmente, o CNJ tem 54 processos disciplinares em andamento. Se a proposta for aprovada, as novas regras já poderão ser aplicadas aos casos considerados mais graves.
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0: A sua melhor companhia nas madrugadas. Eu tô de volta com Sonâmbulos.
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0: É a vez da dupla Diego e Vitor Hugo.

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0: Marcando presença no Sonâmbulos, Jorge Mateus. Aqui no Sonâmbulos sempre tem música boa. Depois do intervalo, eu continuo com você.
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3: 4 horas.
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0: Uma ótima madrugada pra você. A dupla Israel e Rodolfo.
12: Estraga 20 sexta-feira sua.

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1: Marcando presença no Sonâmbulos, Matheus e Cauã. Hora do intervalo comercial e dá tempo de você tomar água e olhar o seu celular. Peraí.
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5: 4:28.

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1: O Irã informou nesta terça-feira que o tráfego de navios pelo Estreito de Hormuz passará a ser controlado, com um número limitado de embarcações autorizadas a cruzar a região a cada dia. A medida surge após o acordo de paz assinado entre Irã e Estados Unidos na semana passada, que previa a reabertura da importante rota marítima, responsável por uma parcela expressiva do transporte mundial de petróleo. Teerã não informou quantos navios poderão passar diariamente e afirmou que o volume será definido de acordo com as condições de segurança da região. O anúncio aumenta as incertezas sobre a normalização do fluxo marítimo no Golfo Pérsico, enquanto o presidente dos Estados Unidos, Donald Trump, afirma que o estreito está totalmente aberto. O governo iraniano mantém a ameaça de novas restrições caso a situação no Oriente Médio volte a se agravar.
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6: A sua madrugada tem nome, Sonâmbulos. Hora de ouvir Luan Santana.

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1: Não tem jeito, meu compadre. Vambora.

0: Preparamos o Sonâmbulos com muito carinho para você e ele termina agora. Muito obrigada pela sua companhia e participação lá no WhatsApp no 3499-136-2203. Beijo da Ruiva, fica bem. A gente se fala mais tarde.
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5: 458.
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0: Pra você, bom dia, quinta-feira. E quinta-feira é dia de matar a saudade, é dia de TBT, é dia de Pé no Barro. Vamos juntos por aqui, eu sou o Luciano Leão, quero mandar pra você só aquelas que passaram por sua vida e marcaram, viu? Tem várias, não tem? Por exemplo, vai ter Milionários é Rico, vai passar por aqui Rick Renner,

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2: A dupla mais jonada do Brasil. Gino e Genoa.

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1: O Banco Central informou nesta terça-feira que decidiu manter o ciclo de redução da taxa Selic, mesmo diante da piora das projeções de inflação para os próximos anos. Na semana passada, o Comitê de Política Monetária reduziu a taxa básica de juros de 14,50% para 14,25% ao ano, no terceiro corte consecutivo. Segundo a ata da reunião, o Banco Central entende que não deve reagir de forma integral a choques de oferta, como a alta do petróleo causada pelo conflito no Oriente Médio ou possíveis impactos do fenômeno El Niño. Mesmo com as expectativas de inflação ainda acima do centro da metade de 3%, o Banco Central entende que a trajetória atual dos juros segue compatível com o objetivo de trazer a inflação de volta ao patamar desejado até o início de 2028.
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0: Modão bom demais. Agora vem com Christian e Ralph. É a saudade, é o pé no barro.

Vai curtindo, vai dançando, eu quero você com a gente sempre assim. Pode matar a saudade sim, é pra isso que nós estamos com você. Continua com a gente que estamos separando. Ô produção, prepara as

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0: Vamos continuando por aqui. Eu sou o Luciano Leão e quero curtir com você sempre aqui o Pé no Barro. Quero relembrar a história. Quero você viajando no tempo. Coraçãozinho acelera, né? A segunda hora tá começando e ela começa dando recado pra você. A frase pé no barro sempre sábia, né? Hoje ela manda o seguinte: comece onde você está, use o que você tem e faça o que você pode. Mas faça! Vamos com música? Vamos de Gustavo Lima?

Marcos e Belucci pra dançar vaneira. Dançou? Curtiu? Então agora você galopa. É a galopeira, Sérgio Reis.

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1: O modão do passado, ele vem por aqui e marca presença com você. É, o pé no barro, ele tá demais, né? Israel e Rodolfo vêm já já. Tony e Kleber também vêm. Continua aí.

0: 6h28.
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3: Quer mais? Vamos de Daniel e o Paizão, Zé Camilo.

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0: Olá, bom dia, eu sou Cido Gameiro, tô chegando e a partir de agora mais uma edição do Fique Por Dentro, desse dia 25 de junho. Muito bom ter você com a gente e começamos super bem falando da previsão do tempo. A quinta-feira será marcada pelo avanço de uma frente fria sobre o centro-sul do Brasil. No sul, cidades como Cruz Alta, Florianópolis e Ampere devem ter mais nuvens, chuva e queda de temperatura. No sudeste, o tempo muda gradualmente em áreas do interior paulista, com aumento da nebulosidade e frio mais presente. No centro-oeste, Ponta Porã já sente os reflexos do ar frio, enquanto Brasília segue com tempo seco. No nordeste, Feira de Santana e Boquim terão sol entre nuvens e chuva rápida em pontos isolados. E você vai ouvir também: governo renova isenção para importação de carros elétricos. Novo pagamento do PIS/PASEP esquecido sai nesta quinta-feira. Essas e outras notícias você ouve a partir de agora. E a gente começa bem com Diego Vitor Hugo, Tubarões.

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1: O governo federal renovou a cota de importação de carros elétricos sem pagamento de imposto de importação. A medida vale por 6 meses a partir de 1º de julho e abrange um volume de até 463 milhões de dólares em veículos. Segundo o ministro do Desenvolvimento, Márcio Elias Rosa, a decisão tem como objetivo evitar aumentos de preços e garantir mais acesso dos consumidores aos veículos elétricos. A medida, porém, gerou reação das montadoras instaladas no Brasil. O setor afirma que a decisão pode prejudicar a produção nacional e a geração de empregos. O governo, por sua vez, diz que continua incentivando investimentos e a instalação de fábricas de carros elétricos no país.
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1: Por aqui o Fique Por Dentro, vamos a mais uma edição do Torcida Brasil. A corrida pela chuteira de ouro da Copa do Mundo está pegando fogo. Terminadas as duas primeiras rodadas, três dos maiores astros do futebol mundial disparam na artilharia. Messi, Mbappé e Haaland. O argentino lidera a lista com 5 gols, já alcançou outro feito histórico. Se tornou o maior artilheiro da história das Copas, com 18 gols somados em mundiais. Logo atrás aparece Mbappé e Haaland, com 4 gols cada. O francês, artilheiro da Copa de 2022, segue caçando mais um título individual. Já o norueguês disputa sua primeira Copa e vem surpreendendo com uma performance impressionante. E com o novo formato da competição, que agora tem 48 seleções, uma pergunta voltou a ganhar força. Será que alguém consegue quebrar o recorde de Justin Fontaine? O francês marcou 13 gols na Copa de 1958 e segue sendo o maior artilheiro de uma única edição do torneio há exatos 68 anos. Com até 8 jogos possíveis para quem chegar à final, Messi, Mbappé e Haaland têm mais oportunidades do que qualquer artilheiro das últimas décadas. A disputa está aberta e promete ser um dos grandes capítulos desta Copa do Mundo. Por aqui, Cido Gameiro, e a qualquer momento tem mais Torcida Brasil na Copa. A América é nossa!
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1: Seguimos por aqui com mais música.
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0: É o Fique Por Dentro. A gente vai para um breve intervalo e daqui a pouquinho tem muito mais para você.
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3: 7:16.

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10: Estamos de volta e agora a gente tem Gustavo Lima, retrovisor, na programação.
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1: Atenção para quem trabalhou com carteira assinada ou foi servidor público entre os anos de 1960 e 1988. O governo federal libera nesta quinta-feira mais um lote dos pagamentos do dinheiro esquecido no antigo fundo PIS/PASEP. Recebe agora quem solicitou o ressarcimento até o dia 30 de maio. Segundo o Ministério da Fazenda, o valor médio disponível é de R$ 2.800 por pessoa, mas o montante pode variar. A consulta pode ser feita pelo site Repis Cidadão ou pelo aplicativo do FGTS. Quem tiver direito ao dinheiro deve fazer o pedido até setembro de 2028. Após esse prazo, os recursos serão incorporados definitivamente ao Tesouro Nacional.
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2: A Secretaria Nacional do Consumidor abriu um processo administrativo contra o aplicativo 99 Food por não informar de forma clara como é composto o preço cobrado dos clientes. Pelas regras do governo federal, os aplicativos devem mostrar quanto o valor pago fica na plataforma, quanto é repassado ao entregador e qual parte vai para o estabelecimento. A empresa terá 20 dias para apresentar defesa. Caso não se adeque às exigências, poderá receber multa de até 14 milhões de reais. A Senacom informa que a medida busca dar mais transparência ao consumidor e facilitar a comparação de preços entre os serviços de delivery.
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1: A produção de petróleo da Petrobras cresceu 14% em maio, na comparação com o mesmo período no ano passado. A informação foi divulgada pela presidente da estatal, Magda Chambriard. Durante um evento no Rio de Janeiro, a executiva também defendeu a revisão de regras para incentivar novos investimentos na Bacia de Campos, uma das principais regiões produtoras de petróleo do país. Segundo Chambriard, campos maduros como Marlim Sul, Marlim Leste e Albacora enfrentam queda natural na produção e precisam de novos aportes para continuarem rentáveis. A presidente da Petrobras afirmou que o tema ainda não foi levado oficialmente à Agência Nacional de Petróleo, mas defendeu uma reflexão sobre o modelo regulatório atual.
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0: muita música e informação no Fique Por Dentro. Vamos tomar um café? Um intervalo. Já já a gente volta.
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2: 7:39.

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6: Continua aqui o Fique por Dentro. E agora é a vez de Bruno e Marrone. Ai, que vontade.

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1: A Venezuela deve divulgar nas próximas semanas uma dívida total estimada em 240 bilhões de dólares, o equivalente a cerca de 1 trilhão e 300 bilhões de reais. O valor é bem superior às estimativas do mercado e pode levar à maior reestruturação de dívida soberana já registrada. O país não paga sua dívida externa desde 2017 e acumula dezenas de bilhões de dólares em títulos em calote. Segundo o jornal Financial Times, o governo venezuelano pretende apresentar um plano de recuperação financeira aos credores no início de julho. A expectativa é que a relação entre a dívida e o tamanho da economia venezuelana ultrapasse 200%, um dos maiores níveis do mundo.
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2: É, gente, bora pra mais uma edição do Torcida Brasil? Messi, Cristiano Ronaldo continuam escrevendo capítulos históricos na Copa do Mundo. Nesta semana, o argentino se tornou o maior artilheiro da história dos mundiais, com 18 gols. Já o português entrou para a história como o primeiro jogador a marcar em 6 Copas do Mundo diferentes. Mas a relação entre os dois vai muito além da rivalidade. Ao longo de quase 20 anos, Messi e Cristiano acumularam coincidências impressionantes dentro e fora do campo. Os dois marcaram seus primeiros gols em Copas com apenas um dia de diferença em 2006. E agora, exatamente 20 anos depois, voltaram a balançar as redes nessa edição do Mundial. Até na vida pessoal existem semelhanças. Os filhos mais velhos dos craques têm a mesma diferença de idade dos pais. E mais, os dois têm filhos chamados Mateu. Dentro de campo, as comparações são inevitáveis. Messi é o maior goleador das Copas. Cristiano é o único a marcar em 6 edições diferentes. Dois fenômenos que marcaram gerações e que, mesmo perto dos 40 anos, continuam fazendo história no maior palco do futebol mundial. Sou Cido Gameiro e a qualquer momento tem mais Torcida Brasil na Copa. A América é nossa!
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2: Continuamos aqui com mais músicas para você.
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0: E vai ficando por aqui mais uma super edição do Fique Por Dentro. Muito obrigado pela companhia, pela sintonia. Que você tenha um dia maravilhoso. Nos falamos amanhã no mesmo horário em mais uma edição.
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4: 7:58.

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0: Olá, amigo, amiga e ouvinte, sou o Padre Ezequiel, esse é o momento Despertai para o Amor, aqui na sua rádio. Um abraço forte para você e o meu desejo de que a paz esteja no teu coração e na tua vida. Eu gostaria de pedir para você que ainda não acessou o nosso canal no YouTube, lá tem muitas canções que você vai gostar de ouvir. Eu gostaria de falar sobre a importância de pensar a vida junto com a morte. Um provérbio diz que a morte é certa, mas a sua hora é incerta. Ou seja, nós não sabemos quando vamos morrer, mas o fato é que um dia nós vamos morrer. E essa característica que tem a vida de finitude, ela é muito importante para nós vivermos bem o tempo. Se uma pessoa sabe que resta pouco tempo, ela vai poder viver bem melhor o tempo. Por isso, podemos acolher cada dia como um presente valioso para a nossa vida. Nós gozamos intensamente do tempo. Por exemplo, com uma pessoa querida, quando nós gostamos de uma pessoa e sabendo que a vida é mortal, a gente usufrui melhor desse tempo. Porque o tempo é limitado exatamente diante da mortalidade da vida. O olhar sobre a morte, portanto, pode ser muito enriquecedor para a nossa vida. De um lado, nós podemos perceber que existem tantas nulidades que nós buscamos e coisas não essenciais. E do outro lado, nós percebemos que podemos usufruir de tanta abundância que está à nossa mão. E essa abundância faz com que a vida tenha sentido. Hoje, se nós pensamos, por exemplo, numa pessoa que tem o diagnóstico de câncer, acontece com muitos. Uma das perguntas que mais as pessoas que recebem o diagnóstico se fazem é: até agora, ainda não vivi bem. Tenho ainda muita coisa para viver. Ou seja, somente o fato de que a pessoa é efêmera, mortal, frágil, aquilo que ameaça a vida é que abre diante de nós a vida, diante dos nossos olhos, para que a gente aproveite em cada momento. Uma pessoa com câncer dizia para outra: olha, eu vivo cada dia como um presente, porque não sei quanto tempo me resta, por isso gozo da melhor maneira possível. Por isso, olhar sobre o fim próximo torna também a vida mais realista. O que há de mais oportuno do que indagar sobre como posso utilizar o melhor possível o breve tempo que me resta na minha vida? Como é que eu posso viver bem os meus dias? Então, a questão da mortalidade não é que ela traz pânico e preocupação, mas ela produz uma vida mais rica de sentido para as pequenas coisas que nós podemos observar diariamente e vivê-las com intensidade. Pensemos nisso. O Deus de amor, o Deus da paz, o Deus que é o autor da vida, que nos dá a vida como um presente e nos dá o tempo para viver bem a nossa vida, possa olhar e abençoar a nossa vida para que nós sejamos, de fato, pessoas felizes e vivamos bem em todos os momentos da vida, fazendo o melhor e buscando o melhor. Sobre você, sobre a tua casa e a tua família e a tua vida, desça a bênção em nome do Pai, do Filho e do Espírito Santo. Amém.
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10: Interativa, 8:05. 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
0: Salve, salve, galera, muito bom dia. Quinta-feira, 25 de junho, um grande abraço para você que nos ouve aqui em Pé, você da região. Estamos começando por aqui mais um Bom Dia Interativa na manhã da 91.7, agradecendo demais a sua companhia nesta manhã gelada de quinta-feira, e a gente vai aquecer o seu dia com as melhores do passado, porque hoje é dia de TBT da música aqui na programação 91.7, é dia de viajar no tempo, é dia de rebobinar a fita cassete para você aqui na 91.7 começar com tudo, trazendo boas músicas do passado para você ter uma excelente quinta-feira, tá bom? Tá afim de recordar sucesso, tá afim de matar saudade daquela que só você curte, aquela que só você gosta, aquela que toca aí na sua playlist? Venha pra cá e manda o um recado pra gente. 469-9935-6377. Eu atendo você com muito carinho na programação 91.7 com o nosso TBT da música no Bom Dia Interativa, que, claro, além de boa música pra você nestas duas horas, vai trazer informação importante e pertinente pro seu dia. E a informação é na medida certa e não é do passado. É mais atual do que nunca e sempre atualizando a sua manhã de informações na programação 91.7. Já já esporte, 8h30 da manhã. A gente destaca o quadro Bem Viver às 8h45 com aquela dica super especial para sua vida. A partir das 9 horas tem Bom Astral com Kel Dias e o Cido. 9h30, Interativa News com o departamento de jornalismo da 91.7. Tá bom? Então, bora lá. Vem para cá, a gente te aguarda de braços abertos para te aquecer aqui na programação 91 com boa música na programação interativa. E para começar super bem, a gente vai com Labá, primeiríssima de hoje. Simbora!

0: Rosana, aqui na 91.7 pra gente... Rosana, aqui na 91.7 pra gente matar saudade, bom demais, né? O amor e o poder, e assim começamos amanhã com Laban, Give Your Name, Give Your Number, aqui na programação 91. Já já tô de volta com mais pra você. Tem LaBush, tem Lionel Rich, tem a Ruth, tem Roupa Nova, tem muita coisa boa pra você. Até às 10 aqui na Super Manhã do nosso Bom Dia Interativo e o TBT da Música nesta Super Quinta.
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0: Simbora, gente amiga, TVT rolando aqui na Super Manhã 91.7. Obrigado pela audiência, pelo carinho, pela companhia. Quero que você esteja com a gente nesta Super Manhã. Muito obrigado pela companhia. É muito bom ter você com a gente aqui na programação 91. Para você que está aí curtindo a gente, ó, daqui a pouquinho tem informação esportiva. Vou falar do Ampere, que joga contra o Esperança no final de semana. A gente destaca para você esse par, o Ampere na semifinal e mais uma vez o Esperança pelo caminho. Já já a gente destaca para você essas informações com detalhes às 8h30 da manhã. Na Interativa é hora de Be My Lover, som de La Boche.

0: Opa Nova, começo, meio e fim no som da 91.7, bom demais. Curtimos ainda um bom Eurodance por aqui, La Boscom, Be My Lover na programação 91. É hora de informação esportiva, a gente vai para o intervalo comercial na sequência. Você fica bem informado com a gente na programação interativa. Uma boa manhã para você que nos ouve, no trabalho, você por casa, você no carro, boa viagem. Obrigado por compartilhar a sua manhã com a gente.
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0: Bom dia para você que acompanha a programação 91.7. Hoje é dia de informação, ou melhor, perdoe-me. A gente traz para você informação do mundo esportivo, destacando por aqui Ampere e Esperança, Copa Sudoeste de Futebol de Campo, domingo. Valendo vaga para a grande final, né, da Copa Sudoeste de Futebol de Campo. O Ampere, na primeira partida fora de casa, enfrentou o Esperança lá em Nova Esperança e perdeu por 1-0. E o jogo de volta acontece neste próximo domingo. Ingresso antecipado no valor de R$10. Você, torcedor, está convidado a lotar as dependências do estádio Padre José Bosman no Clube Palmeiras e empurrar o Ampere rumo à vitória para, quem sabe, mais uma final na grande história desse time de futebol de campo aqui de Ampere, tá bom? 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Série B do Brasileirão traz hoje Cuiabá e Londrina, abrindo a 15ª rodada, jogo marcado para as 20h30. Destaque por aqui para a Copa do Mundo. Ontem tivemos o Brasil carimbando o passaporte à próxima fase da competição. Em primeiro da sua chave, o Brasil fez 3-0 na Escócia, com o Vini Júnior marcando 2 na briga aí ainda pela artilharia da Copa do Mundo. Boa sorte para a seleção brasileira, que contou também com o retorno de Neymar aos campos. Conseguiu jogar, não sentiu aí a sua lesão e que possa ter um recomeço bom aí na seleção brasileira, o Neymar. Qualidade é o que não falta, falta um pouquinho aí de responsabilidade para ele, né? Cabeça no lugar e que possa focar aí para este retorno à seleção brasileira. Boa sorte para ele na competição. A gente destaca jogos de ontem. Tivemos também Bósnia, ó, Bósnia, 3-1 no Catar. Suíça, 2-1 no Canadá. O Marrocos venceu o Haiti por 4-2, mas o

0: jogos com 6 partidas, né? Tudo isso aí no mesmo horário acontecendo e teremos Equador e Alemanha. Difícil tarefa do Equador, né? Perdeu, empatou com os dois mais fracos e agora tem pela frente nada mais, nada menos do que a Alemanha, que vem determinada a chegar aí a mais uma final na sua história, depois de cair pelo caminho aí nas últimas edições, ainda na fase de grupos, né? E vem forte para essa temporada. Curaçao e Costa do Marfim também se enfrentam às 5 da tarde. 20 horas tem Tunísia e Holanda, além de Japão e Suécia. E daqui sairá o confronto contra o Brasil. Holanda, Japão ou Suécia, né? Um dos três aí ficará no caminho do Brasil. 23 horas para fechar os jogos. Hoje tem Turquia e Estados Unidos, Paraguai e Austrália. Destes, apenas a Turquia não tem condições de classificação aí, né? Paraguai, Austrália e Estados Unidos, aí definindo apenas... Estados Unidos já é líder, né? Só definindo aí Paraguai e Austrália, quem ficará aí com a segunda colocação. As informações do esporte retornam às 10h30 aqui na programação 91.7. Um forte abraço para você e até lá.
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2: 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Uma boa manhã, 8 horas com 39 minutos. Estamos com o TBT no ar para você, ouvinte, até às 10 horas da manhã. Tá afim do seu som preferido? Vem para cá, compartilha sua manhã comigo na programação 91.7. Tô te aguardando por aqui. Manda mensagem, manda o seu bom dia pra gente na programação 91 469 9935 6377. O WhatsApp tá 91.7. Eu te agradeço demais pela companhia nesta super manhã aqui na programação Interativa FM. Na Interativa é hora de curtirmos um embalo diferente, né? Do nosso sempre aí galã dos anos 80 e 90, com aquela voz linda, trazendo boas canções pra gente. Lionel Rich canta pra gente, Stacking News, simbora!

0: Fala, Mansa, aqui no som da 91.7, rindo à toa. Este é o som da Interativa e como é bom ter você com a gente por aqui. São 8 horas com 47 minutos. Boa música do passado. A gente viaja em todas as vibes pra você aqui na supermanhã do nosso Bom Dia Interativa. Eu faço um breve intervalo comercial já. Eu tô de volta com você, ouvinte, trazendo mais músicas do passado na programação 91. Agora tem o quadro Bem Viver com aquela dica super especial pra sua vida.
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5: O que eu conheço de gente com dificuldades para dormir não é brincadeira. A primeira coisa que fazem é buscar medicamentos para resolver esse problema. Porém, antes de procurar por remédios, eu sempre recomendo tentar alguma solução oferecida pelo Bem Viver, a natureza. Confira agora 4 chás com evidências científicas que podem ajudar na melhora do seu sono. Chá de cava-cava auxilia no tratamento de ansiedade, dores físicas e problemas do sono. O chá de camomila é o mais famoso de todos. É altamente eficaz para o sono e considerado poderosíssimo. Já o maracujá promove relaxamento e melhora a qualidade do sono e o humor. Hortelã auxilia no tratamento da insônia, ajuda a relaxar os músculos, alivia dores de cabeça e cólicas menstruais. Que tal um chazinho? Bem melhor que remédio, não é?
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0: E como passa rápido o horário, né? 8h52, já estamos nos encaminhando aqui para fechar a primeira hora do nosso Bom Dia Interativa. Quero agradecer demais a audiência, carinho e companhia. Eu quero mandar um salve por aqui para a Ivonete, que deixou o recado para a gente. Tá afim de ouvir Andrea Bocelli com Sandy. Legal, vivo por ela, é o som que ela tá afim de curtir aqui na programação 91. Muito obrigado pela audiência aí, você com a gente, Ivonete, aonde quer que esteja curtindo 91.7. É bom demais ter você com a gente aqui na programação 91.7, tá bom? Já já tem Andrea Bocelli com Sandy aqui na programação 91.7. Agradecendo demais a sua audiência, o seu carinho, a sua companhia aqui na programação 91. Quero mandar um salve também aqui para Daya, que deixou o recado na Interativa, mandou recado por aqui fazendo uma trinca de sucessos. Tem Creedence na programação 91, tem Tina Turner pra gente matar saudade, bom demais, além de uma do Ahá. Legal, Daiane, obrigado pela companhia. A gente começa a segunda hora com a sua trinca de sucessos aqui na programação 91. Obrigado pela audiência, onde quer que você esteja com a gente nesta super manhã, tá bom? Muito obrigado aí pela companhia na programação 91.7. Para toda essa galera que curte Interativa e tá afim do som, 469-9935-6377 é o som. Vem para cá, manda recado pra gente, pede a sua preferida, a gente atende você com muito carinho na super manhã do nosso Bom Dia Interativa. Galera que tá deixando áudio, obrigado aí também pela companhia de vocês, tá bom? Pode mandar o recado por aqui, a gente atende também você com muito carinho na super manhã do nosso Bom Dia Interativa, nessa manhã legal. Salve aí para a Mayara, que está com a gente. Um bom dia aí para o meu amigo Daniel, pessoal do táxi, curtindo 91. Boa viagem, muito obrigado aí pela audiência na super manhã do nosso Bom Dia Interativa. Aqui na 91, a gente volta para casa com Yahoo para fechar super bem a nossa primeira hora aqui na programação 91.7. Na sequência, tem André Bocelli e Sandy.

0: Bom demais, o som na 91.7, curtimos Vivo por Ela com André Bocelli e Sandy para matar a saudade aqui no TBT Interativo. E assim fechamos a primeira hora do nosso programa. A gente vai para o intervalo, vira a hora e eu volto daqui a pouquinho para você com muito mais na programação interativa.
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0: Interativa, 9 horas com 5 minutos.
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0: YX940, essa Interativa FM, este é o Bom Dia Interativa. Eu sou Pablo Neto, estou contigo por aqui até as 10 da manhã na programação 91, nesta super quinta, dia de TBT na 91.
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0: E a segunda hora começa com Bom Astral de Caldias e Cido.
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9: E o Bom Astral está no ar e as previsões para hoje, né, Kelzinha?
2: É isso aí, Cido. Bora começando com quem é de Áries, hein? Olha só, Áries, o dia favorece conversas profundas, acolhimento e até reconciliação. Você tem tudo para proteger quem ama e fortalecer vínculos familiares. Mas se prepara, porque treta envolvendo amizade pode dar pano para manga hoje, hein? O número é o 27 e a cor é o cereja.
9: Atenção você que é de Touro. Alianças, contatos e conversas profissionais prometem ganhar força logo cedo e aumentar suas chances de conquistar apoios importantes. Mas falta de autonomia pode te irritar e até causar embate acirrado. Número 4, cor azul.
2: Agora com você, Gêmeos, atenção! Você tende a contar com fortes instintos, boas ideias e coragem para melhorar o seu empenho no serviço e aumentar os ganhos. Pode ter sucesso logo cedo, sinal de boa energia e autocuidado. Seu número para hoje é o 48 e a cor é o roxo.
9: Atenção você que é de Câncer. Sua intuição promete ficar afiadíssima e você pode ter uma ideia criativa para ganhar um din-din ou se organizar nas finanças. Mas a tarde pede cautela redobrada com apostas arriscadas e gastos emotivos. Número 47, cor rosa.
2: E daqui a pouco a gente volta, hein? Com mais previsões pro seu horóscopo aqui no Bom Astral. Pra quem é leão, virgem, libra e escorpião.
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0: Legal, valeu, obrigado aí, um grande abraço pra galera da UP, valeu, Cido, valeu, que é o dia às 9h10 na Supermanhã 91, eu sigo com você até às 10 horas da manhã, pra você que tá aí curtindo a gente, obrigado pela audiência, pelo carinho, pela companhia, onde quer que você esteja com a gente na programação 91.7. Minha amiga Daiane deixou o recado por aqui, fez uma trinca de sucesso e a gente vai abrir a segunda hora com a dica dela aqui na programação 91, agradecendo demais a sua audiência, o seu carinho, a sua companhia aqui na programação 91.7. A gente abre com nada mais, nada menos do que Tina Turner na programação The Best.

0: Essa mixagem, Creedence, aqui na Supermanhã 91, Have You Ever Seen the Rain? Para você curtir aqui na programação 91, Stay on These Roads, o som de A-ha aqui na programação interativa, só as melhores e sempre as melhores para você na programação 91. Agora é hora de curtirmos um pouquinho mais do bom astral com que é o dia exercido e as previsões do horóscopo aqui na programação interativa.
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2: Continua aqui o Bom Astral e chegou a minha vez, né, Kel?
3: Chegou sua vez sim, Cidu. Vez de leão. Atenção, leãozinho. O cenário astral mostra que tende a sair do palco e trabalhar nos bastidores.
2: Epa!
3: Com a percepção aguçada, você pode captar interações não tão evidentes. Ó, à tarde, parcerias pedem mais tato, já que há risco de confusão, hein? Cuidado! O número é 59 e a cor lilás.
2: Vou te tratar bem
3: hoje. Olha, você não vai arrumar confusão, hein, Cidu?
2: Virgem! Sua comunicação tende a ficar afiada, estratégica e persuasiva, alavancando contatos, reuniões ou entrevistas. Dia para rever a rotina e como vem lidando com o corpo. Bora prestar atenção aos sinais e ajustar o que for preciso, hein? Fique de olho aberto. Número 36, cor violeta.
3: Agora é com você, Libra. Olha só, Librinha, seus talentos ficam em evidência e você pode se dar bem ao negociar salário, cobrar valorização ou buscar aquela vaguinha melhor, tá? Você pode incrementar a renda de manhã, sobretudo ao fazer do seu dom uma segunda carreira. O número é o 56 e a cor azul.
2: E chegou sua vez, Escorpião. Os astros elevam sua autoestima e trazem mais fé, intuição e coragem para encarar o dia. Tudo indica que você vai ser 8 ou 80 com os parentes, ou seja, vai amar e brigar com a mesma intensidade. Número 50, cor bege.
3: E daqui a pouco a gente volta com as últimas previsões para o seu horóscopo aqui no Bom Astral. Para quem é Sagitário, Capricórnio, Aquário e Peixes.
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0: Legal, valeu.
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0: É isso aí, a música não para, só dá uma pausa por aqui, pro nosso intervalo comercial, para a informação que é sempre importante e pertinente para você ouvinte que está com a gente nesta manhã de quinta-feira, super gelada. Tivemos uma geada forte também nesta madrugada de quinta-feira. A gente agradece aí você que está aquecendo o nosso coração também aqui na programação 91. Tá a fim de curtir o seu som, a sua música na programação 91.7. Vem para cá e manda um recado, 469-9935-6377. A gente atende você com muito carinho na super manhã do nosso Bom Dia Interativa. Aqui na 91 é hora de curtirmos boa música aqui na programação 91.7. Você que está aí com a gente, está na audiência, está curtindo a programação 91? Simbora então, a gente vai com o Fábio Júnior agora aqui na programação 91.7. É hora de boas vibrações para você!

0: Aerosmith, aqui na Interativa, Rolling My Soul, para a gente matar saudade de boa música aqui na Supermanhã 91.7. Bola para o intervalo, a gente traz Interativa News com boa informação para você na programação 91.7. Daqui a pouquinho estamos de volta para fechar a parceria com a Kel Dias e com o Cido, também as previsões do horóscopo e as últimas da nossa edição com boa música do passado para você.
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2: Um homem que ainda não teve o nome divulgado morreu em um sinistro de trânsito registrado na tarde passada na rodovia BR-280 na comunidade de Rio Verde, entre Marmeleiro e Flor da Serra do Sul. A colisão foi entre dois veículos de passeio. Equipes do Corpo de Bombeiros de Francisco Beltrão foram mobilizadas para atender a ocorrência e constataram o óbito do condutor de um dos carros. A Polícia Militar auxiliou no controle do trânsito até a chegada da Polícia Rodoviária Federal. A Polícia Científica e o Serviço Médico Legal de Francisco Beltrão também foram acionados para o trabalho de perícia e remoção do corpo. As informações são do portal PP News.
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5: 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Bom dia, estamos de volta, 9 horas 43 minutos. E ó, antes da gente dar sequência por aqui na Boa Música do Passado com o nosso TBT nessa quinta, eu vou conversar com a Dori, porque ela traz recado pra gente do Móveis Conforto, com o super feirão que tá acontecendo. 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
5: Legal. 9h47 para você, ouvinte. Ó, fecha por aqui o Bom Astral com a Kel Dias e com o Cido na Supermanhã 91.
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7: E agora a gente vai para as últimas previsões de hoje.
8: É isso aí, Cido. Chegou a vez de Sagitário. Vou te contar, Sagita, você tende a evitar conversinhas e trabalhar mais no seu cantinho. E isso deve até ser positivo, já que a sua língua de chicote pode pintar à tarde e te colocar enrascada. Como dizem, em boca fechada não entra mosca. Pois é, o número 9 e a cor amarelo.
7: Atenção, Capricórnio. Pode atrair o apoio de pessoas influentes ou descobrir oportunidades muito boas através de colegas pela manhã. Mas atenção, à tarde, com ciúme, ambiente de trabalho ou treta por conta de grana, hein? Número 26, cor azul.
8: Agora com você, Aquário, atenção, chances de mostrar competência e fomentar o seu reconhecimento não devem faltar. Você pode entregar bons resultados pela manhã e subir rapidinho. Só cuidado com disputa de ego ou controle à tarde para não se queimar, hein? O número é o 16 e a cor magenta.
7: Agora vamos saber o seu, Kelzinha.
8: Bora lá.
7: Peixes no ar. Seu lado visionário, criativo e corajoso está em evidência e promete te levar longe. Já imagina, longe do serviço. Pode ter êxito com ideia brilhante, plano de empreendedor ou projeto de expansão. Mas o desejo de ter o controle de tudo tende a dar bode. Prestou atenção?
8: Ruim, né?
7: Então. É. Número 48, cor amarelo.
8: Então tá, essas foram as previsões de hoje pra você.
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5: Valeu, muito obrigado, Kel Dias. Obrigado, Cido. Um forte abraço pra vocês, galera amiga. Ó, 9h49. Agradeço demais a sua audiência, o seu carinho, a sua companhia. Eu tenho mais um bloco comercial aqui pra gente colocar em ordem na programação do nosso Bom Dia Interativa. Portanto, já estou encerrando um pouquinho antes o nosso programa para não atravessar aqui a nossa programação interativa depois das 10, porque 10 horas chega o meu amigo Vanderlei Silva trazendo 2 horas do seu Manhã Total. Então, quero agradecer a sua audiência, o seu carinho, a sua companhia, você que nos ouve em Ampere, você da região, para você no digital e para você que está com a gente no Daio do Rádio. Muito obrigado pela audiência, pelo carinho e a companhia. E para fechar a programação de hoje, indicação da galera da Anjo de Luz, padaria e confeitaria com a gente, o Luiz Fernandes Jean, disse que essa música do ABBA foi feita para ele. Tá bom então, Luizão, vamos nessa. Vou acreditar porque sou teu amigo, beleza? Um abraço para você aí, obrigado pela audiência. ABBA canta pra gente, Fernando. Valeu, um abraço, gente. Até amanhã, tchau, tchau.

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18: Interativa, 9 horas 57 minutos.
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18: Olá, muito bom dia, Ampere. Bom dia a toda a região. Chegando por aqui o Manhã Total em mais uma manhã geladinha nesta semana de inverno. Hoje, dia 25 de junho de 2026. Um grande abraço para você onde quer que esteja, em casa, no carro, no trabalho. Ligadinho na sintonia da melhor, curtindo pelas ondas do rádio, pela internet, pelo aplicativo, pela Alexa. Onde quer que você esteja, muito obrigado pelo carinho da audiência, companhia e sintonia. A partir de agora, eu, Vanderlei Silva, no comando do Manhã Total, trazendo os melhores sucessos para deixar a sua manhã muito mais gostosa, mais aquecida, mais quente, né? É, o friozinho tá aí. Hoje amanheceu aí lá na casa dos 3 graus, a mínima. Pelo menos a previsão do CIMEPAR, hein? Parece que estava mais frio, hein? Mais frio. Um pouquinho menos frio que ontem. Estava um grauzinho. Tá, vamos lá, que hoje vai dar uma esquentadinha. 16 graus é a máxima para hoje. Bora que bora. Vamos abrindo aqui o nosso Manhã Total. A Primeirona chegando com Douglas e Vinícius, antes de estar no boteco.

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0: Muito bem, Interativa, agora 10 horas 10 minutos, tá aí Eduardo Costa, Eu Aposto, fechando o primeiro bloco de sucessos, no oferecimento de Madan Calçados, Orang Cervejaria, Notável Móveis, Aciamp e Simoneto.
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0: É isso aí, aumenta o volume. Já estamos de volta aqui no nosso Manhã Total. Uma ótima manhã para você na sintonia da melhor. Como é que tá o tempo lá fora? Solzinho, sem força, né? Ô, solzinho, bora lá dar uma aquecida. 9 graus é a temperatura neste momento. E daqui a pouco, previsão completinha pro resto da semana. Previsão de chuva aí pro final de semana, principalmente no sabadão e no domingão. Mas a boa notícia é que com a chuva, aí as temperaturas começam a subir, ficando um clima mais ameno, né? E o friozinho indo embora, né? Pelo menos esse friozinho extremo dessa semana. Hein? Bora lá, 10h16, cadê seu namorado, moça? Bruno Marrone.
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0: Beleza, interativo agora 10 horas e 25 minutos, tá aí o som de Ana Castela, olha onde eu tô, assim a gente fecha mais um bloco de sucessos nesta manhã de quinta-feira.
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0: Muito bem, Interativo, agora 10 horas e 25 minutos, 10 e 25, bom dia, chegando por aqui, Esporte 91, boletim da Copa do Mundo. Olha, quarta-feira, aí foi excelente para o Brasil, né, e decisiva em vários grupos da Copa do Mundo. Pela terceira rodada, a seleção atropelou a Escócia por 3-0 com 2 gols de Vini Júnior e 1 de Matheus Cunha, garantindo a classificação com autoridade. No mesmo grupo, o Marrocos venceu o Haiti por 4-2 e também avançou. Resultado, Brasil e Marrocos classificados no grupo C. No grupo B, a Suíça bateu o Canadá por 2-1 e terminou na ponta, enquanto a Bósnia venceu o Catar por 3-1. Já no grupo A, o México confirmou a liderança com 3-0 sobre a Tchequia. E a África do Sul venceu a Coreia do Sul por 1-0. Brasil chega forte, crescendo na hora certa, o Marrocos também mostrou força ofensiva, México fez campanha limpa e segura, Suíça passou bem, sem brilho exagerado, mas com eficiência. E hoje tem mais uma rodada da Copa do Mundo, aí hoje às 5 horas tem Equador e Alemanha, jogam também Curaçao e Costa do Marfim, às 20 horas. A Tunísia enfrenta a Holanda e também tem Japão e Suécia no mesmo horário. Às 23 horas, Turquia e Estados Unidos e o Paraguai enfrenta a Austrália. Destaque do dia, Alemanha e Equador. Os alemães chegam muito fortes. O Equador precisa de jogo perfeito, hein? O Japão e Suécia, talvez o confronto mais equilibrado do dia, aí com cara de decisão. Turquia e Estados Unidos, os americanos vêm embalados e podem confirmar força no grupo. Também Paraguai e Austrália, duelo direto, jogo com clima de sobrevivência.
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9: Bora lá, Interativa, agora 10 horas e 31 minutos. 10 e 31. Bom dia, bom dia. Ótima quinta-feira. Você ligadinho na sintonia da 91. E olha, domingão tem Ampere e Esperança em campo, no campo do Palmeiras, valendo vaga para a grande final da Copa Sudoeste de Futebol. Aí então já corre, hein? corre, adquirir o seu ingresso, garantir o seu lugar na arquibancada. Por apenas R$10 o ingresso antecipado, você encontra aqui na recepção das rádios, né? Na farmácia Ultra Descontão, também no Nino Alto Som. Então, bora lá, só não sei o horário do jogo aqui, deixa eu ver se minha bola de cristal consegue adivinhar. Vamos tentar achar aqui, né? Faltou um recadinho. Então, corre, adquire seu ingresso e domingão, todo mundo lotando aí o estádio do Palmeiras. Aí, grande jogo valendo vaga para a grande final, hein? Então, aí, o Ampere precisa aí da sua força, da sua torcida, empurrar o time para a grande final da Copa Sudoeste de Futebol. 10 horas e 32 minutos. Bom dia, chegando mais sucesso por aqui. Para onde que eu vou? Ó, eu vou para onde haja sol. Jorge Mateus.

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0: E tá faltando beijos, corpo e alma, fechando por aqui mais um bloco de sucessos interativa, 10 horas 42 minutos. 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
0: Vamos nessa, Interativa agora, 10 horas e 45 minutos, 10h45. Agora sim, vamos dar uma olhadinha, uma atualizada na previsão do tempo para ver como é que fica aí o final de semana. Olha, vendo aqui a linha da previsão do tempo aqui, rapaz, chuvinha começando neste sábado, dia 27, e indo até na segunda-feira da outra semana, dia 6 do 7, hein? Aí 1, 2, 3, 4, 5, 6, 7, 8, 9, 10 dias de chuva seguido a partir de sábado, né? De sábado, dia 27, vai até segunda-feira, dia 6 de julho, aí chuva todos os dias. É, semaninha que vem vai ser molhada, hein? Começa essa semana e vai até aí o mês que vem, 10 dias de chuva diretão, rapaz. Muita chuvinha vindo por aí, hein? Mas enfim, vamos para o que interessa, o final de semana. Hoje a máxima fica em 16, aí a mínima, né, prevista para hoje foi de 3 graus, para amanhã também, sexta-feira, mínima de 3 graus, sexta-feira gelada. Porém, a máxima sobe para 18 graus, porém o solzinho vem, né? Não com muita força, mas dá uma esquentadinha aí na sexta-feira. E sábado começa a temporada de chuvas. É aí que se estende, né? Na virada de junho para julho, máxima para sabadão, máxima 20, mínima 12 graus. Aí previsão de 7 a 10 milímetros de chuva e domingão também uma chuvinha, porém temperatura sobe um pouquinho mais, né? A máxima vai a 23, mínima 15 graus, domingão aí de 20 a 30 milímetros de chuva no domingão. Chuvinha boa aí no domingão, porém a temperatura sobe, o friozinho dar uma trégua. Bora lá, 10h47, chegando mais sucesso, mais uma do Corpo e Alma. Só essa com Bruno e Marrone, hoje às 10h.

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7: Interativa pontualmente 11 horas.
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7: Bora que bora, Interativa agora 11 horas e 4 minutos. Bom dia, boa quinta-feira, véspera de sexta-feira, né? Amanhã já é sexta-feira, mais um final de semana chegando. E aí, semaninha fria, gelada é essa. Olha, nos dias gelados, alguns cuidados também fazem toda a diferença para proteger a saúde, hein? Né? Nós temos aí os cuidados de verão e no inverno também, principalmente. Então, se agasalhe bem, principalmente pela manhã e à noite. Proteja o peito, pescoço, pés e extremidades. Beba água, mesmo sem sentir sede. No frio a gente esquece, né? Mas o corpo continua precisando de hidratação. Capriche na alimentação, aí com sopas, caldos, frutas e alimentos ricos em vitaminas. Muito cuidado com mudanças bruscas de temperatura. É, tem gente que costuma sair do quentinho direto para o frio, para o sereno. Isso aí é prejudicial, hein? Mantenha os ambientes aí da sua casa, né, bem ventilados, porque casa toda fechada pode facilitar a circulação de vírus. É, chega o frio, inverno, todo mundo corre fechar a casa para não entrar aquele ventinho gelado. E é aí que mora o perigo, né? Aí os vírus... Né, vírus podem circular em ambientes fechados, então mantenha a sua casa sempre aberta, ventilada, mesmo no inverno. Redobre a atenção aí com as crianças, idosos, né, e quem tem problemas respiratórios. E se aparecer febre, falta de ar, chiado ou sintomas fortes, procure atendimento. No frio, se cuidar não é frescura, é inteligência, então se agasalha, toma água e não dá mole pro tempo gelado. Bora lá, 11 horas e 6 minutos, abrindo por aqui mais uma rede de sucesso para você na 91. Aí chegando Zé Neto e Cristiano, Cadeira Cativa.

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0: Beleza, tá aí o som de Fala Mansa pra você. Fechando por aqui mais um bloco de sucessos do nosso Manhã Total. Interativo, 11 horas 15 minutos. Bom dia.
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5: E se você, como eu, gosta muito de bolo, hoje juntinhas vamos preparar bolo de maçã. Que delícia, hein? Separe os ingredientes: 2 xícaras de chá de farinha de trigo, 2 xícaras não muito cheias de açúcar, 1 colher de sopa de fermento em pó, 1 colher de sopa de canela em pó, 1 pitada de sal, 3 ovos, 3 maçãs grandes e 1 xícara de óleo vegetal. Unte polvilhe com a farinha uma forma de buraco no meio e pegue uma tigela grande para peneirar a farinha e o açúcar, juntando os demais ingredientes secos e reservando. Descasque as maçãs e as corte em cubinhos, reservando as cascas. Depois, bata no liquidificador com os ovos, o óleo e, enfim, as cascas da maçã. Junte essa mistura na tigela e coloque os ingredientes secos e misture delicadamente, colocando também as maçãs picadas. Junte essa mistura na tigela e em seguida coloque os ingredientes secos e misture delicadamente. Coloque depois as maçãs picadas e em seguida coloque toda a mistura na sua forma de buraco no meio. Asse em fogo médio por 40 a 50 minutos. Na dúvida, coloque o palitinho. Se ele sair seco, seu bolo está pronto. Por fim, polvilhe a canela e o açúcar, se você quiser. Enjoy!
2: Que delícia!
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0: Bora lá, Interativa, agora 11 horas e 22 minutos. 11h22. Bom dia, bom dia. Boa quinta-feira, você ligadinho na sintonia da 91. E olha, o sabadão tá chegando. 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Interativa 1124, bom dia!

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3: O Núcleo da Mulher Empresária de Ampere promove neste sábado, dia 27, a quarta edição do já tradicional Brechó Solidário. O evento acontece das 8 às 11h30 da manhã, na Praça Central, oferecendo à comunidade uma oportunidade de comprar roupas e calçados adultos ou infantis a preços acessíveis, com peças a partir de R$ 1. Além de proporcionar economia para as famílias, o brechó também tem caráter solidário e busca incentivar a reutilização de peças em bom estado. A programação contará ainda com atividades para as crianças, incluindo a distribuição de pipoca e pintura facial. A iniciativa é uma realização do Núcleo da Mulher Empresária de Ampere, com apoio da ACEAMP, Ampernet, Rádios Ampere e Interativa FM. A expectativa da organização, é claro, receber um grande público durante toda a manhã deste sábado.
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9: Vamos na Alcim Interativa agora, 11 horas e 37 minutos. Bom dia, bom dia. Boa quinta-feira, o solzinho lá fora. Bora lá, solzinho. Todo vapor, dá uma esquentadinha na nossa quinta-feira. Enquanto isso, vamos trazendo mais sucesso para você aqui na 91. Agora tem bonde do forró, vai quebrar a cara.

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Muito bem, vamos chegando ao final do nosso Manhã Total desta quinta-feira. Muito obrigado pelo carinho da sua audiência, companhia e sintonia. Nos encontramos novamente a partir das 16 horas com o Arrastão da 91. Um abraço, bom almoço, fique com Deus e até lá. Tchau, tchau.

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1: Meio-dia e 13.
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2: Meio-dia e 28.
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3: Meio-dia 44.
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3: Bora lá, gente amiga, bora lá, moçada. Começando mais uma edição do nosso programa Interatividade. Por aqui na sua 91.7. É mais uma tarde se iniciando. Hoje é quinta-feira, TBT do passado. Pra você curtir com a gente a boa música, hein? Aquela música que faz saudade no seu coração. Aquela música pra você matar a saudade. Você só curte com a gente aqui na 91.7. Até as 4, trazendo boa música, boa informação pra você, nosso ouvinte. Bastante curiosidade. E a melhor parte, hein? Você pode participar também pelo 46999-356377. Te aguardo por aqui no nosso Zap Zap, hein? Você pode mandar seu alô, seus parabéns pra alguém muito mais que especial. Ou quem sabe mandar aquela música do passado, hein? Pra aquela pessoa que você ama. A música do seu casal, né? Do casal aí, você pode pedir com a gente que a gente, ó, toca numa boa, beleza? Te aguardo por aqui, então, no nosso WhatsApp, o 46999-356377. E, claro, desejo a você uma ótima tarde de quinta-feira, que o seu trabalho, onde quer que você esteja, esteja muito mais que animado. Às 3 horas da tarde, tem aí os nossos clássicos da 91 para você curtir com a gente. Teremos, né, logo a 1 hora e 30 minutos, o nosso Interativa News, também às 3 horas e 30 minutos, outro Interativa News. E claro, também 1 hora e 15, 2 horas e 15, 3 e 15, tem os nossos quadros, né, das curiosidades para você curtir aqui na nossa programação musical. Por isso, desejo a você tudo de bom. E claro, eu já começo com João Bosco, Vinícius e Leonardo. Deixaria tudo por você. Coisa linda! Vem com a Interativa!

João Bosco e Vinícius saindo pra você na nossa programação, hein? Deixaria tudo com a participação do Leonardo. A gente continua. Desejo você tudo de bom. Charlie Brown Jr. chegando pra você, hein? Só os loucos sabem que nessa quinta, ó, só loucura, só coisa boa do passado. Ótima tarde pra você.

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0: Hugo e Guilherme e Jorge Matheus na nossa programação musical. Meu número, também curtimos por aqui Charlie Brown Jr., Só os Loucos Sabem e claro, João Bosco e Vinícius com a participação do Leonardo. Eu deixaria tudo por você, hein? Coisa linda demais, tá na interativa, tá uma gostosura, tá uma maravilha. Você curtindo a nossa programação, desejo a você, nosso ouvinte, tudo de bom nessa linda tarde de quinta-feira, que a sua tarde venha estar quentinha, ainda mais com a nossa programação, hein? Você que tá, não se agasalhou muito bem, hein? Antes de sair de casa, se agasalha bem. Meu Deus do céu, tá um friozinho, né? É bom para ficar em casa debaixo da coberta, mas agora para sair, rapaz do céu, hein? Eu tenho dó do pessoal que trabalha no sítio, né? Ou trabalha com água, etc. Meu Deus do céu, nesse frio, né? Congelando as mãos, misericórdia. Ai, ai, ai, coisa boa demais, né? Mas pode ficar tranquilo que a nossa programação musical aqui vai dar aquela ajudada pra você matar seu tempo, aquecer aí o seu coração com as músicas do passado. Até as 4 eu faço companhia pra você, nosso ouvinte, com a boa música, com bastante curiosidade, bastante informação pra você, nosso ouvinte, curtir aqui com a gente, beleza? Eu já trago curiosidade então com o nosso Drops do Pet.
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3: Drops do Pet de hoje, trazendo uma reflexão importante, tá? Muitas vezes o dono oferece comida, água, um lugar confortável pro pet, e isso realmente é fundamental. Mas existe outro elemento que faz muita diferença, o desafio mental. É, os animais, eles precisam usar o cérebro. Quando isso não acontece, podem surgir comportamentos como latidos excessivos, destruição de objetos e agitação. Pequenas mudanças na rotina já ajudam muito. Esconder petiscos, variar os passeios ou apresentar novos brinquedos são formas simples de manter a mente ativa. Um pet estimulado tende a ser mais equilibrado e feliz.
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0: Isso aí, gente. Esse foi o nosso Drops do Pet, trazendo boa informação pra você sobre o seu petzinho. 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Eu já vou pro intervalo e já volto, hein? Na sequência, tem a Pete cantando pra você.
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0: Bora lá então, gente. 1 hora e 19 minutos. Trago pra você a Pitty, a música Máscara.

Metamorfose Ambulante, Michel Teló saindo pra você aqui na nossa programação musical. 1h26, Traia Véia chegando por aqui na nossa programação. Nova York esperando na janela. Bora curtir.

0: aí a véia Nova York esperando na janela, saindo pra você aqui na nossa programação musical, hein? Nós também curtimos por aqui Metamorfose Ambulante e, claro, a Peach cantando pra você na nossa programação musical, hein? Olha só, a gente continua trazendo agora pra você isso aí, informação através do nosso Interativa News.
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2: Uma ação da Rotan resultou na apreensão de uma grande carga de produtos contrabandeados na tarde passada em Francisco Beltrão. A operação ocorreu após informações repassadas pela Receita Federal indicarem que um ônibus de linha transportava medicamentos emagrecedores de origem irregular. Durante o patrulhamento, os policiais receberam a denúncia e iniciaram buscas nas proximidades da PR-483. Pouco depois, o veículo foi localizado ao chegar à rodoviária municipal, onde aí sim foi feita a abordagem. Durante a fiscalização, agentes encontraram 6 caixas de papelão que correspondiam exatamente às características informadas na denúncia. As embalagens estavam identificadas como contendo inseticida e pertencentes a uma indústria química. No entanto, frente à suspeita, uma das caixas foi aberta e os policiais constataram que ela escondia mercadorias diferentes das que estavam descritas. Todo o material foi apreendido e encaminhado ao 21º Batalhão da PM. Após a contagem, foram contabilizados 80 aparelhos celulares do tipo iPhone e 992 frascos de medicamentos emagrecedores. As informações são do portal PP News.
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0: E esse foi o nosso Interativa News, saindo pra você aqui na nossa programação musical. Eu vou pro intervalo e já volto, é bem rapidinho. E claro, você também pode participar do nosso TBTzão Bom Demais no 46999-356377.
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0: 1:34 Detona Altas Rock Club chegando pra você quando o sol se for.

Gustavo Lima saindo pra você aqui na nossa programação. A noite, quando chega a noite, hein? Coisa boa demais. Te aguardo por aqui no 46999356377 pra você mandar seu oi e seu boa tarde pra gente, beleza? Eu, claro, continuo com o de Paulo e Paulino. Eu disse não e esta noite como lembrança.

0: Ed, Paulo e Paulino, eu disse não. E também esta noite, como lembrança aqui no nosso TBT, também curtimos Gustavo Lima, música Noite, e também Detonautas Rock Club, Quando o Sol Se For. Vou falando pra você agora dos jogos que rolam no dia de hoje. Isso aí, ontem tivemos a seleção brasileira em campo, vencendo a Escócia pelos seus 3-0. Quase, né, que o Vinícius Júnior marcou aí seu hat-trick na Copa do Mundo, mas infelizmente um gol foi anulado, um gol que eu acho que não deveria ter sido anulado, hein? Não sei você se você acompanhou sim ou não, mas hoje tem mais Copa do Mundo, hein, pra você acompanhar. Às 5 horas da tarde teremos aí mais dois jogos, Equador e Alemanha, jogaço, diga-se de passagem. Também no mesmo horário, Curaçao e Costa do Marfim se enfrentando. Às 8 horas da noite teremos Tunísia e Holanda, também um baita de um jogaço. Não se esquecer, no mesmo horário também Japão e Suécia, também um baita de um jogaço, hein? Já às 11 horas da noite, jogo entre Turquia e Estados Unidos e Paraguai e Austrália, que eu acho que a Turquia leva melhor, e já do Paraguai e Austrália não vou saber dizer, mas a seleção paraguaia era bem forte antigamente, não sei como está hoje em dia, né? No Brasileirão Série B teremos também jogo rolando às 8h30 da noite entre Cuiabá e Londrina se enfrentando pelo Brasileirão Série B do dia de hoje. Esses são os jogos que rolam na Copa do Mundo de futebol masculino, né, neste ano de 2026. E claro, o Brasileirão Série B também saindo aí pra você essa informação, beleza? Eu já vou pro intervalo e já volto. Na sequência tem pra você aqui Traia Véia, o lugar mais triste do mundo.
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0: Tô de volta, hein? Segue a gente lá nas nossas redes sociais, arroba Interativa Ampere, 1h52, Traia Véia. Bem...

Capital Inicial saindo pra você a música Primeiros Erros aqui na nossa programação musical, hein? Logo, logo eu trago pra você o nosso dia de hoje na história. Agora 1h57, bem 1h58 já, hein? Trago pra você Green Day, Basket Case aqui na nossa programação.

0: Green Day saindo pra você, Basket Case, aqui na nossa programação musical. Bora ver uns fatos interessantes que aconteceram na história, hein? Olha só, no ano de 1876, o inventor Alexander Graham Bell realizava demonstrações públicas do telefone, a tecnologia que começava a encurtar a distância de uma forma nunca vista antes. No ano de 1903, Marie Curie ganhava destaque mundial pelas suas pesquisas pioneiras sobre a radioatividade, o trabalho, né, que ia revolucionar aí a ciência moderna, hein? No ano de 1947, foi lançado, né, o livro O Diário de Anne Frank, uma das obras mais lidas da história, isso mesmo, hein? Já no ano de 1967, a banda The Beatles realizava uma apresentação histórica da canção All You Need Is Love para uma transmissão internacional assistida por milhões de pessoas em diversos países. No ano de 81, a Microsoft entrava em uma etapa decisiva de crescimento que a levaria a se tornar uma das empresas mais influentes da história e também da tecnologia, hein? E no ano de 2009, embora, né, tenha sido a morte aí do Michael Jackson, tinha ocorrido nessa data, vamos destacar o lado positivo. O legado do Michael Jackson continua influenciando artistas em fãs e todo o planeta. Décadas depois de revolucionar a música pop, sem sombra de dúvida, né, ficou marcado como o rei do pop, né? Que até os dias atuais a gente ouve suas músicas, ouve suas canções e, claro, a genialidade do homem, né? Tem até uma música aí, Somebody Is Watching Me, né? Watch Me. Ele fez só a parte ali do refrão, né? E todo mundo, não há ninguém que escute essa música e não reconheça que seja o Michael Jackson, né? Ele até pediu pra não ser creditado na música, né? Na canção. Ele não queria que o nome dele aparecesse, né? Mas mesmo assim, você ouvindo, você sabe que é do Michael Jackson, porque a voz dele era, não teria como não reconhecer, né? Esses são os fatos interessantes que aconteceram no dia 25 de junho. E claro, a gente trazendo pra você aqui na nossa programação. Eu encerro por aqui nossa primeira hora musical e na sequência eu volto com mais uma hora de sucessos pra você.
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6: Interativa, 2:04.
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6: Com você, a gente tá de volta no seu radinho, hein? Com a boa música, com a boa informação, mais uma hora de sucesso chegando pra você aqui na Interativa FM.
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6: Bora lá então, hein? 2:07. Murilo Rufi, Zé Vaqueiro, Nunca Vai Ser Nós.

nunca vai ser nós, hein? Murilo Rufi e Zé Vaqueiro saindo pra você, 2:09, Victor e Léo com Chitãozinho e Chororó, chegando aqui na nossa programação em Solidão A2.

0: Super Linkin Park saindo pra você, entenda que na nossa programação musical a gente também curtiu neste bloco musical Victor Léo e Chitãozinho Chororó e claro Murilo Ruf com Zé Vaqueiro. Essa daqui do Linkin Park a gente manda especial pra nosso ouvinte Daiane, beleza? Eu continuo nossa programação Casa e Design chegando pra você aqui na nossa programação musical.
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2: Casa e Design. Se você tem acompanhado as tendências de decoração, já deve ter percebido a presença cada vez maior dos tons terrosos. Terracota, caramelo, argila, areia e marrom claro estão dominando os ambientes. E existe um motivo para isso. Essas cores trazem sensação de acolhimento, conexão com a natureza e conforto visual. Além disso, combinam muito bem com madeira, plantas e tecidos naturais. É uma paleta que consegue ser moderna e atemporal ao mesmo tempo.
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0: Esse foi o nosso Casa e Design saindo pra você aqui na nossa programação musical, beleza? Eu já volto, vou pro intervalo bem rapidinho mesmo e na sequência tem mais sucesso pra você.
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0: Bora lá, gente, amiga, 2h18, João Gomes chegando pra você aqui na nossa programação. Te desejo uma ótima tarde. Muito obrigado sempre pela sintonia aqui no nosso programa Interatividade.

Gilberto e Gilmar com Zeneto e Cristiano assinam com um X aqui na nossa programação. 2 horas 24 minutos, olha só, bora falando pra você. Foi lançada oficialmente a terceira edição do Prêmio Queijos do Paraná. Olha só que interessante, isso aí, hein? O Prêmio Queijos do Paraná é uma iniciativa do sistema FAEP que reconhece e valoriza os melhores queijos produzidos no nosso estado, fortalecendo a cadeia leiteira e destacando a qualidade dos produtos paranaenses. O lançamento, né, aconteceu nesta manhã do dia 23, lá no Mercado Municipal de Curitiba, e marcou a abertura das inscrições para a premiação, que deve reunir mais de 600 produtos de diversas regiões, como explicou em entrevista às redes sociais da entidade o presidente do sistema FAEP, Agid Eduardo Meneghetti. Nessa edição, uma das novidades é a criação do concurso de queijos coloniais do Paraná, categoria que busca valorizar a tradição e a identidade dos produtos rurais. Aí disse a Luciana Matsuguma, a coordenadora do sistema FAEP, que também em vídeo postado pelas redes sociais, né, falou um pouco. Entre as entidades apoiadoras está o sistema OCEPA, né, a Organização das Cooperativas do Paraná, representando, né, o evento aí pelo seu presidente executivo José Roberto Ricken. Mais informações, né, para você se inscrever, tem no site da Federação da Agricultura do Paraná, o www.sistemafaep.org.br, hein? Eu lembro que aqui na nossa região, né, na cidade de Peão de São Bento, tem sim o pessoal que participa, né? Participou, aliás, não sei se ano passado ou ano retrasado, e recebeu aí uma das premiações, né, do Prêmio Queijo do Paraná. Coisa boa demais, e é isso que é bom, a gente saber que na nossa região aí tem esses destaques também, né, gente? Coisa boa demais. Então, coisa melhor ainda quem mora lá perto, mas no, todo dia ir lá nessa feira maravilhosa e degustar lá um queijinho. Meu Deus do céu, que coisa boa, hein? Essas informações que eu tenho aqui pra você, né? Na nossa programação musical. E eu continuo com mais um sucesso. Bruno Marrone, Apaziguar, chegando aqui na nossa programação musical. Música.

0: Marrone, apaziguar, saindo aqui na nossa programação musical, em 2 horas e 29 minutos. Hoje nós estamos no dia 176 deste ano de 2026, completando aí 48,2% deste ano, na semana de número 26 e na lua crescente. Hoje é dia do imigrante, dia do cotonete, dia mundial do marinheiro e também dia mundial do vitílogo. Isso aí, hein? Mas bora falando pra você sobre o dia do cotonete. Isso aí, embora seja um objeto presente no dia a dia de milhões de pessoas, o cotonete nem sempre é utilizado de forma correta. Isso aí. Por isso, a data também serve para alertar sobre os riscos do uso inadequado desse acessório e incentivar hábitos mais seguros de higiene, hein? O cotonete é uma pequena haste, é uma haste flexível, né? Com pontas aí revestidas de algodão. O produto foi criado na década de 1920 pelo empresário polonês-americano Leo Getenzanki, após observar a esposa utilizando algodão enrolado em um palito para limpar os ouvidos da filha. Além de ser amplamente associado à limpeza dos ouvidos, o cotonete também é utilizado aí na higienização, principalmente dos ouvidos, na aplicação de medicamentos e pomadas, remoção, correção de maquiagem, limpeza de equipamentos delicados e também de objetos eletrônicos, né? Então aí essa data, tanto quanto inesperada, mas que é para alertar, né, sobre o cuidado aí no, na maneira de você estar usando o cotonete, né? A gente não deve colocar tudo lá na orelha não, né? Senão acaba machucando, até mesmo criando ferimentos dentro do nosso ouvido, né? E olha só, hoje também, como eu falei anteriormente, é dia do imigrante, né? O imigrante ou a imigração, que é um fenômeno que ocorre quando há o deslocamento de grupos de indivíduos das regiões, países em que nasceram, para aí terras estrangeiras, como acontece aí. Podemos citar como exemplo, né, os imigrantes da guerra aí que está acontecendo lá na Ucrânia, né, agora em vários países europeus e alguns, né, aqui nas Américas também, ou outros também asiáticos, grande imigração por parte do povo ucraniano, né, que não querem ficar mais onde está havendo guerra. Não somente o povo ucraniano, mas como também temos como exemplo aí indianos, o povo judeu também, que já aconteceu, né, bastante migração, outros países também, como os países árabes também, né, que tem grande quantidade, e o povo europeu não gosta muito, né, o povo não gosta muito de imigrante, principalmente na França. A nosso país já não, nós somos, né, um pouco mais aceitáveis, claro, né, devido aí à formalidade, que haja sempre, né, educação entre os imigrantes e, claro, o povo local, mas os europeus têm mais esse coração aí amargurado. A gente sabe, né? O europeu é mais amargurado, que o brasileiro gosta mais de alegria, de felicidade. Já o europeu é mais cara fechada, né? Infelizmente, né? Coisa boa demais. Então a gente trazendo para você essas datas importantes aqui na nossa programação, o dia do imigrante, né? E também o dia do cotonete. Beleza? Eu já volto. Tô indo pro intervalo, na sequência tem a participação por aqui da nossa ouvinte, Daiane.
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0: Bora lá então, 2h35. Chegue chegando pra você aqui na nossa programação especial pra nosso ouvinte Daiane, a música Angel.

Zé Neto e Cristiano saindo pra você, a participação do Luan Santana, a música Melação, hein? 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Vale a pena você participar, beleza? 2 horas e 42, Marília Mendonça, te amo, o que mais posso dizer?

0: Coisa boa demais, 2h44, olha só, coisa boa demais. A gente acabou de curtir por aqui Marília Mendonça, Zeneto e Cristiano com Luan Santana e, claro, chegue na nossa programação musical. Muito obrigado pela sua sintonia. 2h45, eu vou pro intervalo e já volto, hein? Na sequência eu tenho pra você sucesso nacional com a banda CPM 22.
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0: 2h47, CPM 22, tarde de

o João Gomes, a música piloto aqui na nossa programação, 2 horas e 52 minutos, bora de mais sucesso, Maiara e Maraíza, a música Narcisista chegando pra você. Música.

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0: Maiara e Maraíza saindo pra você aqui na nossa programação musical. Só coisa boa, só maravilha. Maiara e Maraíza, nós também curtimos João Gomes e, claro, o CPM 22 na nossa programação. 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Domingão tem Ampere Esperança no campo do Palmeiras, valendo vaga para a grande final da Copa Sudoeste de Futebol deste ano 2023. 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Aí neste ano de 2026. Quem sabe, hein? Quem sabe não seja também o quarto troféu sendo levantado de forma consecutiva. Veremos então neste domingo e, claro, o time conta com a sua torcida e super barato, né? 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Aí esse jogo do Ampere Esperança aqui no campo do Palmeiras, acontecendo na nossa cidade de Ampere, beleza? E claro, a gente também já vai encerrando por aqui nossa segunda hora musical. Na sequência eu volto com mais uma hora de sucessos pra você. E claro, na sequência tem os nossos clássicos da 91, trazendo pra você a boa música do passado. Então não sai daqui, é bem rapidinho mesmo.
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0: Interativa, 2 minutos para as 3 horas.
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0: Bora lá então, gente, para os nossos clássicos da 91. Olha só, hoje trago para você a música Desenho de Deus. Ela é um dos grandes sucessos do cantor e compositor brasileiro Armandinho. Foi lançado no álbum Casinha, lá do ano de 2004, e a música tornou-se um marco do reggae nacional. Embora muitos acreditem ser uma declaração de amor romântica, a letra foi, na verdade, inspirada nas curvas do litoral de Santa Catarina. Isso aí, hein? Ele teve uma visão, num avião com certeza, né? Ou num helicóptero, aí das belas curvas do litoral aí catarinense. Ele falou, ó, Deus só poderia estar namorando, né? Quando criou essa linda paisagem. Então tá aí explicado, né? O real inspiração dessa canção. E a gente pensa, né? A gente, nossa, deve que ele escreveu essa música que muito que apaixonado, pensando em alguém com as curvas lindas, mas não, né? Ele escreveu essa música admirando uma bela paisagem. Olha que interessante que é essa música. Bora curtir agora então, aqui nos nossos clássicos da 91, Armandinho, Desenho de Deus.

Midnight Oil, saindo pra você, Beds Are Burning, aqui na nossa programação, essa daqui sendo especial pro nosso ouvinte Daiane, beleza? 3 horas 10 minutos aqui na sua interativa e nos nossos clássicos da 91, trago mais sucesso pra você, Skank, Mil Acasos, agora aqui na nossa programação.

0: Isso aí, Skank saindo pra você aqui na nossa programação musical. A gente também curtiu por aqui, né? Midnight Oil e também o Armandinho com a música Desenho de Deus.
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0: E essa foi a nossa edição dos nossos Clássicos da 91, saindo pra você aqui na nossa programação musical. Aquele grande abraço, muito obrigado sempre pela sintonia aqui na Rádio Interativa FM. Muito obrigado a você que nos acompanha. Manda seu zap no 46999356377 ou também sempre está participando das nossas promoções, né, que rolam lá no nosso Instagram, aqui na nossa programação. Muito obrigado sempre pela sintonia. Eu já trago para você mais curiosidade com o nosso próximo parada.
2: Preparem suas bagagens e tenham todos uma ótima viagem.
3: Próxima parada. Quando se fala em economizar na viagem, muita gente pensa apenas em passagens e hospedagem, mas são os pequenos gastos diários que muitas vezes fazem a diferença. Comprar água em mercados, fazer algumas refeições mais simples, caminhar em vez de usar transporte para curtas distâncias e planejar melhor os deslocamentos podem representar uma boa economia ao final da viagem. O mais interessante é que essas escolhas não diminuem a qualidade da experiência. Pelo contrário, elas ajudam a viver o destino de forma mais autêntica. Economizar não é deixar de aproveitar, é aproveitar com inteligência.
2: Atenção, senhores passageiros. Tenham todos uma ótima viagem.
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0: Próxima parada. Esse foi o nosso Próxima Parada saindo pra você aqui na nossa programação musical. 3h15, eu já volto, hein? Vou pro intervalo, na sequência tem sucesso pra você, hein? Musicaça sertaneja chegando na nossa programação.
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0: Isso aí, a gente está de volta. Hugo Guilherme, Golpe Fatal chegando para você. 3 horas 19 aqui na nossa programação.

0: CPM22, Vida ou Morte, saindo pra você aqui na nossa programação musical, hein? Diego Victor Hugo com o Bruno Marrone chegam pra cantar pra você a música Facas agora aqui na nossa programação.
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0: Diego Victor Hugo com Bruno Marrone na nossa programação musical, hein? Também curtimos por aqui CPM 22 e Hugo e Guilherme com a música Golpe Fatal. Agora 3 horas 27, mais Interativa News chegando pra você.
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2: O governo do estado, por meio das secretarias da Saúde e da Educação, reforça a vacinação contra a gripe, mantendo a ação constante de imunização nas escolas da rede estadual do Paraná. A ação é constante durante todo o ano. A estratégia busca facilitar o acesso ao imunizante para as crianças, adolescentes, professores e funcionários, fortalecendo a prevenção. No ano passado, foram promovidas mais de 4.700 ações em escolas e também centros municipais de educação infantil, contribuindo para a ampliação da cobertura vacinal. A vacinação contra a gripe para os grupos prioritários está em 47,76%, conforme os dados do Ministério da Saúde. Importante lembrar também que, junto com a campanha de vacinação dos grupos prioritários, o Paraná inicia na segunda-feira, dia 29, a ampliação da vacinação contra a gripe para o público em geral. Qualquer pessoa acima dos 6 meses de idade pode ir aos pontos de vacinação espalhados por todos os municípios do estado para receber a dose. As informações são do governo do Paraná.
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0: Isso aí, esse foi o nosso Interativa News saindo para você na nossa programação. Agora 3h28, já volto. Na sequência tem o Chegue cantando para você.
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0: Isso aí, a gente tá juntos e em outro nível. 3 horas com 32 minutos. Chegue It Wants Me aqui na nossa programação musical.
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1: É Luan Santana aqui na nossa programação, a música Moça Chique, 3h39, Matheus e Cauã, Te Assumiu pro Brasil, chegando pra você.

3 horas e 41 minutos para aqui na sua 91.7, hein? Matheus e Cauã, Te Assumi pro Brasil e também Luan Santana, Moça Chique, não esquecendo também da música do Shaggy, It Wants Me, aqui na nossa programação musical, hein? Coisa boa demais, muito obrigado pela sua sintonia, né? Algumas pessoas, né, podem perguntar sobre a questão aí da nossa emissora estar, quem sabe, em baixa frequência, né? Não estar modulando tão bem assim, né? É devido a alguns picos de energia que está acontecendo no bairro São Francisco e em algumas outras regiões, né? Está em meia fase. Então, né, aí para não queimar também o transmissor da nossa emissora, a gente tem que modular um pouquinho mais baixo do que normalmente. Então, ambas as rádios estão com esse problema, mas claro, os técnicos já estão resolvendo. Outra coisa também, né? Já avisando antecipadamente, alguns meses atrás, né? A rádio Ampere AM se tornou FM e continua ainda, né, no AM, mas logo, dentro de alguns meses, de algumas semanas, a rádio Ampere será desligada realmente do AM, ficando somente no FM, beleza? Mas claro, eu também falo coisa boa pra você, hein? 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

0: 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Eu já vou pro intervalo, já volto na sequência. Detonautas cantando para você.
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0: Detonautas, e a gente tá de volta. 3h49, Detonautas, outro lugar, chegando aqui na nossa programação.

Detonauta, Soque Club, outro lugar saindo pra você aqui na nossa programação, hein? Eu já vou ficando por aqui desejando a você tudo de bom nessa quinta-feira. Amanhã eu volto, hein? Amanhã eu volto. Tem mais coisas boas pra você curtir com a gente. Amanhã é sexta-feira, a partir da 1 da tarde, eu já tô aqui fazendo companhia pra você. Amanhã tem o nosso Top 12, tem sorteio da Vetclean, tem os nossos clássicos da 91. É só coisas boas pra você curtir o seu sextou, beleza? Até amanhã, se Deus quiser. Eu deixo a próxima com Vanguard, Meu Sol, aqui na nossa programação. E claro, até amanhã, se Deus quiser. Aquele beijo, aquele abraço. Tchau, tchau, gente!

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5: Interativa pontualmente 4 horas.
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5: Olá, muito boa tarde, Ampere, e boa tarde toda a região. Chegando por aqui o nosso Arrastão da 91 para você nesta tarde gostosa. De quinta-feira, quase sextando, quase final de semana, hoje dia 25 de junho de 2026. Um grande abraço para você onde quer que esteja, em casa, no carro, no trabalho, ligadinho na sintonia da melhor. O tempo deu uma esquentadinha, solzinho com força, 17 graus a temperatura neste momento. Bom demais da conta. Daqui a pouco a gente dá mais uma atualizada aqui na previsão do tempo para ver se mudou alguma coisa pro final de semana. Tava marcando chuva para sábado e domingão. Já já a gente confere aqui a atualização da previsão do tempo, notícias do esporte, aí boletins da Copa do Mundo e, claro, sempre a sua interatividade pelo nosso WhatsApp, sempre online no 9935-6377. 4 e 4, boa tarde, Primeirona chegando. Douglas e Vinícius, antes de estar no boteco.

0: Beleza, daí o som de Vitor e Léo na linha do tempo, fechando o primeiro bloco de sucessos do nosso Arrastão da 91 Interativa. Agora 4 horas 15 minutos, boa tarde.
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5: Hashtag fica a dica. Oi, é Rodrigo Campos aqui dentro do seu radinho. Ô, gente, a editora Panini anunciou o lançamento do mangá Witch Watch no Brasil. A obra é uma criação de Kenta Shinohara e mistura comédia, fantasia e ação de forma bem dinâmica. A trama acompanha a história de uma bruxa e seu guardião em uma série de situações inusitadas, conquistando muitos leitores pela criatividade.
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0: Olha lá, Interativa, agora 4:20, 4:20. Boa tarde, tá de boa pra você na sintonia da 91. E vamos lá, dando sequência, trazendo muita música, muito sucesso pra você aqui na melhor. Agora tem Eduardo Costa, Por Amor.

0: Muito bem, interativo, agora 4 horas e 32 minutos, fechando por aqui mais um bloco de sucessos, um clássico aí, né? Yolanda, Christian Ralph, interativo, agora 4 horas e 32 minutos, boa tarde.
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1: 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Agora, na Interativa FM, Esporte 91, as notícias do mundo do esporte pra você.
0: Muito bem, Interativa 4h32, Esporte 91, trazendo o boletim da Copa pra você e o panorama da Copa do Mundo. Nesta quinta-feira, Grupo D. Olha, a rodada da noite vai definir tudo. Os Estados Unidos lideram com 6 pontos e entram muito confortáveis contra a Turquia, que perdeu as duas e já chega praticamente sem fôlego. No outro jogo, Paraguai e a Austrália fazem confronto direto pela classificação. A Austrália tem 3 pontos e saldo zerado. O Paraguai também tem 3, mas com saldo negativo. Ou seja, é jogo de mata-mata antecipado. Às 23 horas tem Turquia, Estados Unidos, Paraguai e Austrália. Pelo grupo E, Alemanha já chega classificada e sobrando no grupo. 2 vitórias, 9 gols marcados e 7 de saldo. O Equador ainda sonha, mas precisa de uma atuação grande contra a máquina alemã. No outro duelo, Costa do Marfim encara o Curaçao sabendo que uma vitória pode carimbar a vaga. E ao vivaço, daqui a pouquinho, às 17 horas, tem Equador e Alemanha, Curaçao e Costa do Marfim. No grupo F, aqui está um dos grupos mais abertos da Copa. Holanda e Japão têm 4 pontos, a Suécia vem logo atrás com 3 pontos e a Turquia já está na UTI do grupo sem pontuar. Ou seja, Japão e Suécia é confronto pesadíssimo, valendo vaga. A Holanda entra como favorita contra a Tunísia, mas não pode cochilar, hein? Às 20 horas, então, Tunísia e Holanda, Japão e Suécia. Pois é, os Estados Unidos têm a faca e o queijo na mão. A Alemanha é uma das seleções mais fortes da fase de grupos até aqui. Japão e Suécia têm cara de um dos melhores jogos do dia. Paraguai e Austrália é tensão pura. Quem vacilar, dança.
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0: Muito bem, Interativo, agora 4 horas e 36 minutos, 4h36, boa tarde, bora lá seguindo em frente com o nosso Arrastão da 91, tarde boa de quinta-feira, quase sexta-feira, quase final de semana, e já já vamos trazer a atualização da previsão do tempo. Enquanto isso, bora lá curtindo mais sucesso por aqui, Murilo Rufi, Zé Neto Cristiano, Veneno.
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6: Olá, lá, Interativa, agora são 4 horas e 47 minutos. Boa tarde, você ligadinho na sintonia da 91. Bora lá ver aqui a previsão do tempo, segundo o CIMEPAR, né? Continua aí a mesma coisa, previsão amanhã, sexta-feira. Com o mesmo friozinho de hoje, pela manhã 3 graus de mínima e a máxima sobe, vai para 18. No sabadão, previsão de uma chuvinha de 7 a 10 milímetros, mínima 12, mínima 20. Domingão, também uma chuvinha boa no domingo, hein? De 20 a 30 milímetros no domingo, máxima 23, mínima 15. Aí o friozinho já dá uma trégua no domingão, né? E a previsão aí para a próxima semana é de chuva todos os dias, aí 2 milímetros na segunda, 20 milímetros na terça, 16 milímetros na quarta, 15 milímetros na quinta, 2 milímetros na sexta, 5 milímetros no sábado e 1 milímetro no domingão. Então, semana que vem, chuva todos os dias. Vou ficar torcendo aqui para mudar essa previsão aí, né? Porque uma semana de chuva é muita coisa, né? Depois vem aquele frio de lascar novamente. Bora lá agora, 4 horas e 48 minutos. Já vai sabendo.

0: Quem gostou faz barulho aí, churrascão fã!
1: Fernando Sorocaba, muito obrigado.
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10: Interativa pontualmente 5 horas.
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10: Bora lá, Interativa, agora 5 horas e 3 minutos, 5 e 3. Boa tarde, você ligadinho na sintonia da melhor e vamos nessa, dando sequência ao nosso Arrastão da 91. Aí o solzinho gostoso, né? Temperatura aí caindo, hein? Já na casa dos 14 graus aqui, segundo o nosso aplicativo, 14 graus, e vai fazer um friozinho de novo, um friozinho aí, né, legal neste finalzinho de tarde, virada de quinta para sexta-feira, amanhecer com 3 grauzinho de manhã. É, rapaz, não dá nem vontade de sair da cama, né? Dá vontade de ficar aí debaixo das cobertas, mas bora lá, temos que pelear. Chegando mais sucesso, Fred Gustavo, Se Não For Amor.

0: Beleza, tá aí, flashback para matar a saudade, Kaoma chorando se foi. Assim a gente fecha mais um bloco do nosso Arrastão da 91 Interativa, agora 5 horas 16 minutos.
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0: Bora que bora, siga em frente com o nosso Arrastão da 91 e olha, neste domingão, com vocação geral, aí pra torcida do Ampere Futebol de Campo, entra em campo contra o Esperança no campo do Palmeiras, valendo vaga para a grande final. 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Vamos que vamos, 5h20, agora tem Rick Renner, Casa de Caboclo.

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0: Fortaleza, hein, safadão?
1: Aí, fechando mais um bloco, Guilherme Safadão, Mentirosa, Interativa, agora 5 horas e 29 minutos. É, temperatura caindo de vereda aqui, meu amigo. 11 graus já, né? 11 graus, quase a pouquinho, tava nos 15, né? Deixa eu atualizar aqui no aplicativo. Bom, aqui o nosso sistema, 11 graus, no aplicativo 13. É, a diferença aí, né? Acho que deve ser a sensação térmica aqui do nosso termômetro. Tá com frio ele aqui. Bora lá, agora são 5h30 e tem Equador e Alemanha jogando neste momento aí, né? Aos 10 minutos já estava empatado em 1-1, agora 31 minutos. Alemanha e Equador seguem empatados em 1-1. Quem será que vai passar? Quem será que vai ficar? Bora lá, intervalinho, já a gente volta.
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5: Foi dada a largada. Daqui a menos de um ano, o Brasil será a sede da 10ª edição da Copa do Mundo Feminina. A competição vai passar por 8 cidades brasileiras, que para marcar a contagem regressiva, inauguraram murais criados por artistas mulheres. Essa é a primeira vez que o torneio acontece em um país da América do Sul. O Mundial contará com 32 seleções, 14 já estão confirmadas. Além do Brasil, que garantiu a vaga por ser país sede, estão Austrália, Filipinas, Japão, Coreia do Norte, China, Coreia do Sul, Argentina, Colômbia, Nova Zelândia, Alemanha, França, Espanha e Dinamarca. Entre outubro deste ano e o começo de 2027, as demais seleções serão definidas em jogos eliminatórios. A primeira Copa do Mundo Feminina aconteceu em 91 na China. E nas 9 competições até então, 5 países conquistaram a taça. Estados Unidos, que venceu 4 vezes, Alemanha com 2 vitórias e Noruega, Japão e Espanha com 1 taça cada uma. A seleção brasileira feminina de futebol disputou todas as Copas, mas ainda busca o título inédito. Entre as jogadoras com mais partidas na competição, está a brasileira Formiga, em segundo lugar, com 27 participações em campo. Já a rainha do futebol, a artilheira Marta, lidera o ranking com 17 gols marcados em Copas do Mundo. As informações são da Agência Brasil.
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7: Beleza, bom demais da conta interativa. Agora 5 horas e 36 minutos. É sabadão, tem mais um kit churrasco do supermercado Manfroy. É o 10º, hein? 10. Ah, vai ser o 10º kit. É isso mesmo. 9 ganhadores até agora. 9 kits churrascos sorteados. E sabadão você pode ser o 10º. Então, ligadinho na programação do nosso Supermanhã no sabadão a partir das 9 horas da manhã, participando aí, mandando seu áudio, né? Mandando seu áudio, aí dizendo seu nome, seu bairro, confirmando a sua audiência. No sábado, hein? Sabadão pela manhã, então mais um kit churrasco, 10º kit. Cada vez mais as suas chances vão aumentando, então sempre vai participando aí todo sabadão no Supermanhã para concorrer ao kit churrasco do supermercado Manfroy, aquele kit de respeito, hein? É, com carne, linguiça, pão de alho, carvão, refrigerante, a caixinha de cerveja, rapaz, até eu queria, hein? Vou pedir folga de dispensa aqui do programa sábado para poder participar do sorteio. Tem jeito não, né? É, que não. Bora lá, mas você pode me convidar aí para churrasquear na sua casa no sabadão. É, a gente tem que fazer amizade desse jeito, não é mesmo? 5h38, como eu te amo. Felipe Araújo.

0: Beleza, interativo agora 5 horas e 48 minutos. Tá aí Cleito e Camargo, Como Eu Te Quero, fechando mais um bloco de sucessos do nosso Arrastão da 91. Interativo agora 5 horas e 48 minutos. Boa tarde, boa tarde. Não sai daí, eu já volto.
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0: Bora lá, Interativa, agora 5 horas e 50 minutos, 5h50. Boa tarde, bom fim de tarde. Você já em casa de boa, encerrou o expediente. Tá aí, né, fazendo fumaça no fogãozinho a lenha, esquentando uma aguinha pra tomar um mate. Ah, um cafezinho, né? Bom demais. E se aquecer do friozinho que vai caindo aí conforme a noite vai chegando. E vamos que vamos. Vamos esquentando o clima por aqui também. Vamos lá, chacoá esqueleto que vem chegando. DJ Ari, corpo e alma, nos bailão.
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16: Olá, meu amigo vinte, estamos juntos mais uma vez para este momento de oração no fim de tarde. Eu sou o Padre Ezequiel e quero convidar você agora a sintonizar com Deus, sintonizar com a vida. Deus está sempre a nos olhar e Ele quer nos abençoar, quer nos dar a sua graça. Elevemos o nosso coração a Ele, elevemos o nosso pensamento, rezemos juntos esta oração. A oração nos faz muito bem. O pensamento do dia é este: tenha cuidado em não magoar ninguém com suas ações nem com suas palavras. Aprenda a dizer não de tal forma que não melindre, não seja ríspido nem demonstre intolerância. Domine a sua irritabilidade. Meditemos a canção. Vejo.

Vamos rezar juntos. O anjo do Senhor anunciou a Maria, e ela concebeu do Espírito Santo. Ave Maria, cheia de graça, o Senhor é convosco. Bendita sois vós entre as mulheres, e bendito é o fruto do vosso ventre, Jesus. Santa Maria, Mãe de Deus, rogai por nós, pecadores, agora e na hora da nossa morte. Amém. Eis aqui a escrava do Senhor, faça-se em mim segundo a vossa palavra. Ave Maria, cheia de graça, o Senhor é convosco, bendita sois vós entre as mulheres, e bendito é o fruto do vosso ventre, Jesus. Santa Maria, Mãe de Deus, rogai por nós, pecadores, agora e na hora de nossa morte. Amém. E o Verbo se fez carne e habitou entre nós. Ave Maria, cheia de graça, o Senhor é convosco, bendita sois vós entre as mulheres,

Bendito é o fruto do vosso ventre, Jesus. Santa Maria, Mãe de Deus, rogai por nós, pecadores, agora e na hora de nossa morte. Amém. Rogai por nós, Santa Mãe de Deus, para que sejamos dignos das promessas de Cristo. Oremos. Derramai, ó Deus, a vossa graça em nossos corações, para que, conhecendo pela mensagem do anjo a encarnação do vosso Filho, cheguemos por sua paixão e cruz à glória da ressurreição. Por Cristo nosso Senhor. Amém.

0: Receba agora a bênção que Deus quer te dar. Por intercessão de Nossa Senhora, o Deus da vida, o Deus que nos cumula de bênçãos e de graças, que está sempre olhando para o nosso bem e para a nossa felicidade. Ele te abençoe e te guarde. Abençoe a tua família, os teus amigos, o teu trabalho, as tuas dificuldades também, angústias, irritações e preocupações.
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4: Olá, na Interativa, agora são 6:10, 6:10. Bom fim de tarde, maravilhoso início de noite. Você aí de boa, encerrou o expediente, tá em casa curtindo um friozinho. Aí, né, você que tem um fogãozinho a lenha, tem um jipão em casa, né, dispensou o ar-condicionado. Aquele ar-condicionado que só funciona no verão, no inverno, né, não tem aí a opção de quente, né? Então, se tem um fogãozinho ali em casa e qualquer coisa para se aquecer, tá bom demais, né? Rachar uma lenhazinha e ficar na beira do fogãozinho, né? Se esquentando, tomando mate, comendo um pinhãozinho. Já estamos na época das festas juninas, né? Festa junina rolando aí para tudo que é canto. Aí, pipoca, pinhão, os quitutezinhos de inverno, gostoso demais, bom para engordar também, né? Só doce. Aí o milhozinho vai que é bom também, né? O milhozinho cozido aí na panela, no fogão a lenha, salzinho, margarina, é, você ficou com água na boca aí, né? É, sim, dá água na boca, né? Aquele milhozinho assim com a manteiga, aquele salzinho aí. É, tem o inverno é ruim, né? Por causa do frio, né? Tem gente que gosta, tem gente que não gosta, mas tem aí, né, as suas vantagens também. Essa vantagem aí de poder reunir a família, né, para se aquecer, conversar, tomar um vinhozinho, um chimarrão, um mate, um chazinho, é bom demais da conta. E melhor ainda, é claro, sempre com o radinho ligado, curtindo a melhor programação aqui da Interativa FM 91,7. Bora que bora! Noite caindo, friozinho chegando e a mínima para hoje, à noite, até meia-noite, né? Porque hoje ainda tem friozinho pela frente. Temperatura agora na casa dos 11 graus e a mínima para cair hoje até 6 graus. E a previsão que amanhã sair, né, na madrugada de quinta para sexta, 3 graus de mínima. Hoje tinha um gelinho também aí pela manhã, uma geadinha, aí com fraca intensidade, né? O carro velho aí tava tupido de gelo, né? Todo dia agora tem que jogar uma aguinha ali, mas não joga água quente não, senão você vai trincar o vidro para-brisa do seu carro, tá bom? Joga água fria mesmo, que já dissolve o gelinho da geada, né? Aí o sereno congelado. Bora lá agora, 6:13, abrindo por aqui mais uma horinha de sucessos, Douglas e Vinícius, Pés Descalços.

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4: E o uso de imagens de satélite no campo está se tornando uma ferramenta cada vez mais comum. Com elas, o produtor consegue acompanhar o desenvolvimento das lavouras, identificar áreas com menor produtividade e até detectar problemas antes que eles sejam visíveis a olho nu. Essa tecnologia ajuda a economizar insumos, melhorar o planejamento e tomar decisões mais precisas. O que antes era acessível apenas a grandes empresas, hoje está chegando a propriedades de diferentes tamanhos.
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10: Bora lá, Interativa, agora 6h25, 6h25, bom fim de tarde, você ligadinho na sintonia da melhor, me abrindo por aqui, mais um bloco de músicas, mais sucesso, César e Paulinho, Chitão e Chororó, Terra Tombada.

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5: Bora lá, Interativa, agora são 6 horas e 40 minutos, 6 e 40. O Equador acaba de fazer um gol em cima da Alemanha, gigante Alemanha perdendo 2-1 para o Equador. Aí o Equador, né, aí garantindo a sua vaga no mata-mata, mas ainda tem jogo, tem 10 minutos, 10 a 15 minutos de jogo ainda pela frente, tudo pode mudar, mas por enquanto o Equador na frente, 2-1, Equador contra a Alemanha. Bora lá, 6h40, bom fim de tarde, maravilhoso início de noite, temperatura caindo 9 graus, já a temperatura neste momento. Não. Chico Rei Paraná, Amor Rebelde.

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6: É, e vamos chegando ao final do nosso Arrastão do 91 aí nesta noite de quinta-feira, amanhã, sexta-feira, estamos por aqui de volta com o Arrastão do 91 a partir das 16, mas eu volto às 10 da manhã com o Manhã Total. Ótima noite para você, fiquem com Deus e até amanhã. Tchau, tchau.

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às 7 da noite, horário de Brasília. Até então tinha a Voz do Brasil. Calma, não fica desesperado. Ela vai rolar, só que vai ser às 9 da noite, tá bom? Enquanto

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0: Oi, pessoal, conta tudo no ar. Eu sou o Cido Camelo e do meu lado está...
2: Eu, que é o dia.
0: Aí, que delícia. Dia começando, quinta-feira, com uma cara maravilhosa. Frio nos pontos, é quente em outros pontos.
2: É isso.
0: Mas não importa se tá calor e tá frio, que a gente aquece o coração.
2: Ai, fiquei, né? Olha como ele tá romântico.
0: Ó, eu tinha todo um esquema aqui pra falar, você zoou, agora
2: não, desculpa. Vai contar pro pessoal que você esqueceu de trazer seu sapato e veio de galocha hoje?
0: Ô, Kel, por que você tinha que abrir a boca? Mas você é linguarudo.
2: Tava pronto pra dar uma lavada no quintal aqui,
0: gente,
2: né?
0: Gente, olha, eu cheguei todo feliz aqui, né? Aí quando eu vi, tava com a galocha. Peguei chuva, a gente coloca a galocha. E ela tem a solinha amarela, já que é pra passar vergonha, né?
2: Ai,
0: sabe? Eu falei, eu cheguei do lado na produção, falei, oi, Kel. É, ela olhou pro meu pé e começou a rir. Gente... Era só dar bom dia. Só dar bom dia, gente. Eu pensei, falei, meu, vai passar batido. Não,
2: ai,
0: não passou.
2: Deixa
0: mas
2: abaixo.
0: É assim, vou trabalhar de galocha. Fazer o quê, né?
2: É, a vida.
0: É, então. Só que não combina com a minha idade. Não adianta isso aí. Não combina. Porque vai me chamar de velho do pântano?
2: Ai,
0: velho
2: não.
0: Do rio, né?
2: Quem sou eu? Velho do rio. É o velho do rio.

0: se dá bem no frio, o que que você apronta? 10 cobertores? Chinelo?
1: Galocha?
0: Galocha não. Não quero lembrar disso não. Vou trabalhar descalço aqui, não é possível.
1: Pois é, gente, o que que você faz pra espantar o frio? Conta pra gente aqui no 3499-136-2203. Não esquece que sexta-feira, amanhã, a gente vai sortear um aquecedor elétrico pra você nunca mais passar aquele perrengue no frio, tá bom?
0: Aí.
1: Participa com a gente, daqui a pouco eu quero ler o seu recado. Bora começar a contar tudo, né, Cido?
0: Verdade. E a gente começa muito bem com Zé Neto e Cristiano, Cadeira Cativa.

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0: tudo e Cristiano Araújo, caso indefinido.
1: Biscoiteiro.
0: E chegou aquele quadro, quem leva biscoito ou não leva biscoito, Kelzinha?
1: Vamos lá, minha gente. Olha só, o influenciador Lucas Guimarães, ele abriu o jogo sobre o fim do relacionamento com o também influenciador Carlinhos Maia, né?
0: É.
1: Ele fez questão de esclarecer que nunca teve traição da parte dele. Porque do Carlinhos a gente sabe que teve.
0: Teve.
1: E muita.
0: E muita, e muita.
1: Olha, o Lucas falou que tá com a consciência tranquila e que não carrega nenhum tipo de culpa depois da separação. Olha, esses assuntos sobre a vida pessoal dele sempre chamou muita atenção nas redes sociais e sempre geram muitos comentários entre os seguidores que acompanham tudo, né? Agora, o mais engraçado é que apesar de ter sofrido essa traição e tudo, ele continua muito amigo do Carlinhos. É, eu acho bacana isso da parte dele, de deixar o que passou, passou, sabe?
0: É verdade. Acabou o relacionamento, a vida segue, né?
1: Exatamente. Né? A amizade continua.
0: Verdade. Porque se a pessoa, se é pra guardar alguma coisa, guarda dinheiro. Guardar rancor, raiva, não leva nada.
1: Também
0: acho. Tô vendo ele, todo mundo pensa aqui que eu tenho 25, 26 anos, porque eu sou uma pessoa calma.
1: Até ele vir de galote.
0: Vou fazer o seguinte. Vem do Rio, vai tocar.

0: Mari Fernanda.
1: Lola Prado.
0: Que delícia estar com você.
1: Que pancada de mulher.
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4: Descemos no palco aqui com o Jeito Moleque. Grupo Pichote.

0: Vai pro tema da semana e a galera participando, né, Kel?
1: É isso aí, minha gente. Sua mania pra espantar o friozinho, hein? Já mandou sua mensagem pra gente? 3499-136-2203. Bora ler o recado da galera. Olha, o Gustavo Mello falou o seguinte. Conta toda minha mania de inverno é usar o meu notebook no colo ligado com aqueles jogos pesados só pra o cooler dele ficar soltando aquele ar quentinho direto nas minhas mãos.
0: Ah, que legal,
1: o
0: hein?
1: O computador quase derrete, mas a minha mão fica ótima.
0: Bonito, né? Bonito.
1: Nossa, inclusive, eu fui encontrar minha irmã, pra quem não sabe, ela tá grávida, né?
0: Certo.
1: Aí eu fui fazer um carinho na barriga dela, ela me deu uma bronca, falou assim, que mão gelada é essa? Aí eu falei, mas eu tô fazendo carinho em você, tô fazendo carinho no bebê, não tá
0: então.
1: Frio. Ela, não, mas na barriga eu tô sentindo sua mão gelada,
0: a mão
1: pedra.
0: Parece um bloco, de mão da Frozen.
1: Vou usar essa técnica, viu, Gustavo? Obrigada.
0: Olha, galera participando de montão aqui, né?
1: Pois é, a Aline Lima também mandou mensagem. É. Ela falou, gente, minha mania de inverno é deixar a roupa do dia seguinte já dentro da coberta comigo de madrugada. Quando o despertador toca, 6 da manhã, a roupa tá quentinha com o calor do meu corpo e eu não sofro na hora de trocar. Eu sou um gênio.
0: Fica a dica, fica hoje, a dica. Já vou fazer isso hoje também.
1: A roupa fica nanando com ela. Que fofo.
0: Que delícia, hein? Que delícia. Tá chegando uma mensagem aqui. Oi, Cido, eu também estou usando
1: galocha? Galocha, galera!
0: Bloqueia esse companheiro aí, bloqueia. Vamos pro break aqui, porque eu tô cansado, já fiquei estressado. Vem zoar, culpa sua, Kel, culpa sua.

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1: O governo federal renovou a cota de importação de carros elétricos sem pagamento de imposto de importação. A medida vale por 6 meses a partir de 1º de julho e abrange um volume de até 463 milhões de dólares em veículos. Segundo o ministro do Desenvolvimento, Márcio Elias Rosa, a decisão tem como objetivo evitar aumentos de preços e garantir mais acesso dos consumidores aos veículos elétricos. A medida, porém, gerou reação das montadoras instaladas no Brasil. O setor afirma que a decisão pode prejudicar a produção nacional e a geração de empregos. O governo, por sua vez, diz que continua incentivando investimentos e a instalação de fábricas de carros elétricos no país.
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0: importante pra gente abrir super bem com esse tema.
1: Olha quem tá saindo do desemprego, hein?
0: Ah, é?
1: É, a apresentadora Luciana Gimenez.
0: Ah, é? Arrumou empreguinho?
1: Pois é.
0: Empreguinho, né?
1: É. Olha, gente, ela tá prestes a assinar um contrato com a Band dessa vez, tá? É, tem algumas informações circulando aí nos bastidores, falando de negociações avançadas, né? Um acordo que estaria em fase final pra assinatura de contrato, de um projeto que foi escrito especialmente pra Luciana.
0: Pra Luciana.
1: Pois é.
0: É porque ela é bem singular no que ela faz, né?
1: Pois
0: tem que ser um projeto pra ela mesmo, né?
1: E foram 25 anos à frente do Super Pop, né?
0: É.
1: Só que a ideia agora é investir num formato mais voltado pro entretenimento e grandes atrações, buscando uma nova identidade pra apresentadora. Então eu tô assim, ó, ansiosa.
0: Eu também,
1: pra
0: viu?
1: Ver a Luciana num formato diferente,
0: verdade,
1: hein?
0: E fico feliz, sabe por quê? De coração. Porque a pessoa ficar desempregada é difícil.
1: Pois
0: as
1: é.
0: Coisas estão caras,
1: não
0: né?
1: Não é, gente? Pra manter então, um apartamento em Nova York tá
0: então,
1: caríssimo.
0: Inclusive no mesmo prédio que eu.
1: É mesmo?
0: É, que o meu. É, você acredita?
1: Caramba, Cido.
0: Então.
1: Passa muito rato na porta lá ou não?
0: Bastante, viu? Meu Deus do céu. Meu Deus.
1: É um problema ser sofrido, né?
0: Mas peraí, você tá falando do apartamento ou do barraco?
1: Deixa baixo. Deixa baixo. Ei,
0: vambora lá.
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0: Felipe Araújo estranho de novo.
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0: Conta tudo continua e agora tem Quem Ama Cuida.
1: Vamos lá, gente, trazendo o resumão da novela pra você nessa quinta-feira. O que temos pra hoje, Cido? Deixa eu dar uma olhada aqui.
0: Ah, meu Deus do céu.
1: Dia.
0: Olha, se você falar assim, ó, as coisas vão ser fluidas, calminhas, eu falo, estamos na novela errada.
1: Exatamente.
0: É, então.
1: Olha, hoje a Tora vai propor um concurso pra divulgar a escola de dança e atrair novos alunos, né? Até aí, ok. Já o André vai decidir trabalhar no escritório do Ademir pra observar seus movimentos e ajudar o Pedro. Bom, enquanto isso, Pedro e Kleber vão decidir anexar o print do extrato do Tom aos autos do processo.
0: Bicho, só vai piorar a coisa, hein?
1: E a Ingrid vai falar com a Brigitte sobre a ordem de restrição e, apesar de repreender a irmã, também vai acolher ela, gente. A Brigitte tem sérios problemas mesmo. Bom, a Liris avisa que Nancy tá saindo do isolamento e tenta provocar medo na Adriana. A Nancy vai deixar a solitária e a Liris vai ao ambulatório ser atendida pela Adriana e diz ter sido empurrada por Nancy. Já a Silvana chega ao apartamento de Pilar e questiona sobre duvidar que Belmiro é o pai do Thiago.
0: Meu Deus do céu.
1: Vai rolar treta, hein?
0: Mas só treta, né?
1: Sempre.
0: Clima tenso, né?
1: Demais.
0: Meu Deus do céu. Bom, você vai conferir à noite e amanhã a gente conta o que vai rolar amanhã também. Você fica bem informada, quer o Contar Tudo, né?

0: Esporte.
1: E na nossa programação é momento de esporte no ar, né, Kel?
2: É isso aí, Cido, vou te contar. Copa do Mundo de 2026 tá marcando um encontro de gerações dentro e fora de campo, tá? Ó, pra quem não sabe, pela primeira vez na história, 37 duplas de pais e filhos já disputaram o maior torneio de futebol mundial.
1: Muito legal, hein?
2: É, gente, olha, entre os destaques dessa edição tá o Erling Haaland.
1: Ah, é Erling Haaland.
2: Isso.
1: Que na realidade é Haaland, né?
2: É, mas falar Haaland é meio... Olha, o atacante da Noruega segue os passos do pai,
1: tá bom, eu...
2: Ai, que é o Alf Haaland. Eu vou falar Haaland.
1: Tá bom.
2: Eu me recuso a falar Haaland. Olha, gente, ele jogou a Copa...
1: Ai, meu Deus do céu.
2: Ele jogou a Copa de 1994 pela seleção norueguesa. Para de rir, Cido. Olha, outro caso curioso.
1: Eu não tô no
2: Rolo. Não, ó, eu não vou falar. Ó, o Lucas Zidane, tá?
1: É.
2: O goleiro defende a Argélia. E ele é filho de Zinedine Zidane, campeão mundial pela França em 98 e um dos maiores nomes da história do futebol. Ó, Portugal também entrou pra essa lista com Francisco Conceição, filho do ex-jogador e atual treinador Rogério Conceição.
1: Certo.
2: Já a Holanda tem Justin Kluivert. Filho do histórico artilheiro Patrick Kluivert.
1: Meu Deus do céu, nome pra cachorrinho, né?
2: Ainda bem que não é rolo.
1: Patrick Kluivert?
2: Pode ser. Ó, a Argentina aparece com duas duplas, que é o Giuliano Simeone, filho do Diego Simeone, e Nico Paes, filho do ex-zagueiro Pablo Paz. E o Brasil, hein? Tem apenas uma dupla na história das Copas, que é o Domingos da Guia, que jogou no Mundial de 38, e o seu filho Ademir da Guia, que presente da Copa, esteve presente na Copa de 1974.
1: 74.
2: É uma prova de que o talento muitas vezes atravessa gerações, né, Cido?
1: Verdade, viu? Muito legal isso, né?
2: Isso aí. Parabéns pro Alan. Rola. É isso aí. Boa Copa pra você, filho.
1: Eu vou pro intervalo que eu vou tomar uma água.

0: 7h35.
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0: Segunda fofoca.
1: Vamos lá, gente. Olha, pra quem tá com saudade de Preta Gil, vamos ser presenteados com duas produções especiais estreando aí no dia 20 de julho, celebrando a Preta Gil, gente, a trajetória
0: dela. Duas produções no mesmo dia?
1: Pois é, tem um documentário que é o Preta Gil, Eu Não Ando Só, e uma série chamada Meu Nome é Preta. Pois gente.
0: Que legal, hein?
1: Ó, as produções prometem mostrar muito mais do que a carreira artística da cantora. E o público vai conhecer os bastidores da vida pessoal, a sua luta contra o câncer, sua relação com a família, os momentos de força e afeto que marcaram a história. Olha, vai ser um documentário contando, inclusive, com imagens gravadas pela própria Preta durante o tratamento, tornando esse relato ainda mais íntimo e emocionante, né, gente?
0: Que legal, hein?
1: Eu tô ansiosíssima.
0: Hein? Também, viu? Já vai entrar na minha lista de momentos de reflexão. Porque quando você assiste, aí você volta e fala, meu, que legal. Porque a gente vê com uma outra ótica, uma outra narrativa, né?
1: É, gente, então.
0: Muito legal. Já fica a dica aí pra você. Eu achei que fechou muito bem com essa fofoca, viu?
1: Ah, eu gostei também.
0: Vamos fazer o seguinte. Vamos ouvir agora... Eu não sei por que eu me enrolei tanto pra falar Danilo e Davi mudou o texto.

0: Chegamos ao quadro Internet é pra isso.
1: Internet é pra isso.
0: Vamos falar do Brilliant.org, que é um site super interessante e popular para aprender matemática, ciência, tecnologia de um jeito totalmente diferente do tradicional. Em vez de fazer você assistir os vídeos longos ou ler textos chatos, o site deixa você aprender na prática através de desafios visuais e quebra-cabeças interativos. Você entra e já começa a mexer nos gráficos, montar lógicas de programação com blocos ou ver como a física funciona mudando elementos na tela com o mouse. O mais legal é que eles conseguem explicar coisas muito difíceis com inteligência artificial, estatística e engenharia, usando animações coloridas e exercícios divertidos, que parecem um jogo de videogame. Muito legal, viu?
2: Gostei.
0: É uma ferramenta excelente para treinar o cérebro e aprender conceitos complexos sem precisar decorar regras.
2: Muito bom, hein, Cido?
0: Muito bom, viu?
2: É o Brilliant.org. É brilhante escrito em inglês, né?
0: É verdade. Então, pronto, fica a dica aí. Internet é pra isso.

0: participa bastante, que já já a gente volta, né, Cido, com mais uma hora inteirinha.
1: Sem dúvida nenhuma, segura aí.
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6: 7h55.
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0: até feliz, viu?
1: Ah, eu tô mais ainda, feliz. Minha gente.
0: Embora o pezinho seria se fosse sem a...
1: Pezinho de galocha também?
0: É, então tô chateado com essa situação, viu?
1: Menino.
0: Vai ser
1: mas
0: tipo assim,
1: pensa pelo lado positivo.
0: O dia que eu passei vergonha, né? Exatamente. Pezinho, amanhã eu vou estar com um pezinho sem galocha.
1: Você espantou o frio com a galocha.
0: É verdade,
1: tá,
0: né?
1: Tá vendo? Foi, foi a sua maneira ali de
0: bom,
1: espantar.
0: Né? Né? Exatamente. Você, não, você tinha que contar pra todo mundo também, linguaruda, né?
1: Olha,
0: porque
1: próxima,
0: você não guarda dinheiro.
1: Você devia ter usado aquela sua, que é do Homem de Ferro. É mais bonitinha. O desenho do Homem de Ferro.
0: Foca no seu trabalho, porque eu não posso ser motivo de fofoca. Todos já me olharam lá, já rindo lá, produção.
1: Não, gente, é seriedade aqui no programa.
0: É.
1: Vamos pro nosso tema da semana.
0: Mas fala a verdade, você gosta daquela do Homem de Ferro?
1: Aquela é bonitinha, aquela é da hora.
0: É? Vou vir com ela amanhã.
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0: É, galera, conta tudo, quer saber qual é a sua mania, aquela que você faz pra espantar o frio. Qual a sua forma irreverente de se aquecer? Conta pra gente, hein, galera, participando aí?
1: Vamos lá ler o recado da galera. Olha, o Fabrício Rocha falou o seguinte, ó, minha mania de frio é comprar dois pastéis fritos na hora, na feira, só pra ficar encostando o saquinho quente nas minhas bochechas.
0: Saquinho.
1: Penso besteira, né? Enquanto eu volto pra casa.
0: Pensa que saquinho quente.
1: Saquinho quente. As minhas mãos ficam quentes, o rosto fica quentinho e o estômago agradece.
0: Esse povo só tá pensando naquilo.
1: Olha, gente, vocês estão demais, hein? Ó, Camila Reis falou o seguinte. Minha gente, minha mania de inverno é usar a touca de lã até pra assistir televisão dentro de casa. Minha mãe fica dizendo que vai me dar paralisia. Que se eu sair no vento depois, eu vou ficar pronto... Eu fico prontinho com a orelha coberta no dia inteiro. E aí quando sai, pode dar paralisia.
0: É, tem uma antiga frase que fala assim: deu ar, né? Deu ar.
1: Deu.
0: E aí ficou com a cara torta.
1: Gente,
0: fala assim, não, põe a cara na janela do banheiro.
1: Do vento, né?
0: Toma vento que toma ar e fica com a cara torta.
1: Então.
0: Eu morria de medo disso aí, viu?
1: E tem certeza que você não saiu no vento, não, Cido? Ah, então tá bom. É isso aí, gente. Vamos lá.
3: Eu vou falar o normal agora pra vocês saberem. O que aconteceu comigo foi isso. Eu disfarço muito bem.
1: Que
3: isso? Eu não queria que
1: ficou com a cara torta.
3: A cara torta? Então, vamos ouvir aí, Matheus e Cauã. Me ama mesmo. Vou treinar pra voltar ao normal aqui.

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0: O Jota Quest passou por aqui só hoje.
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0: Terceira fofoca do dia. Kelzinha, o que você tem agora pra gente?
2: Olha, se duas novelinhas verticais que a Globo tá produzindo, tá trazendo alguns atores e atrizes que fazia tempo que não participavam de novela de volta pra atuação, viu?
0: Ah, é?
2: Pois é, prova disso é a atriz Daniele Vinitz. Ela tá retornando à dramaturgia pra participar de um novo projeto de nova linha vertical do Globoplay.
0: Esse lance da linha vertical da Globoplay tá, enfim, você entendeu, né?
2: Eu entendi. Não,
0: mas tá chamando a atenção, né?
2: Pois é, olha...
0: Menos do que eu falando errado aqui, não chamou, mas...
2: Então,
0: mas conclui.
2: Olha, fato é que a Daniele Vinitz estava focada em fazer musicais, peças de teatro, e ela tá longe das novelas já faz uns anos aí, né?
0: É, quando você tocou no assunto, até me surpreendi, viu?
2: Pois é, vamos ver como vai ser, né, gente? Eu acho legal também que traz essa geração mais antiga de volta, né?
0: Verdade.
2: É bacana ver.
0: Esse povo se afasta, tanto talento,
2: é,
0: né?
2: Uhum.
0: Aí vai colocando, claro, chance pra uma nova geração. Mas essa galera, a gente tem saudade, né, de assistir.
2: O
0: né?
2: Legal é que, assim, fazer uma novela, gente, é muito trabalhoso. Porque são meses e meses, né, de produção. A novelinha vertical, como ela é mais curta, então acaba que é um projeto que dá pra encaixar mais talentos, né?
0: Verdade.
2: Porque aí a pessoa não fica presa em tantos meses fazendo uma produção só. Acho que até pros atores é melhor.
0: Verdade. Ainda mais o que tem mais idade, né? Por exemplo, eu mesmo, eu queria trabalhar só um dia por semana, aqui na sexta-feira, por causa do tempo que eu existo no mundo.
2: Nossa.
0: Mas...
2: Sonhar não paga, né?
0: Então, vamos tocar música?

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1: E chegamos no Conta Tudo, ao momento de notícias. Kel, o que que tá rolando?
2: Olha, Cido, o mercado financeiro teve um alívio hoje graças à recuperação das ações de tecnologia, o que ajudou a acalmar os índices globais. Enquanto esse setor subiu, o petróleo acabou recuando, o que geralmente dá um respiro para a inflação e para as bolsas de valores. É sempre interessante observar esse jogo de equilíbrio entre as empresas de tecnologia e as commodities, pois qualquer movimentação nesses dois pilares mexe diretamente com o bolso de muita gente e com a economia como um todo, né? Essas notícias mostram como tudo tá interligado.
1: É verdade, hein? Torcer pra se dar bem, né?
2: É.
1: Bora pro comercial, tomar um café?
2: Coisa rápida, né?

0: 8h14.
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3: Atenção para quem trabalhou com carteira assinada ou foi servidor público entre os anos de 1960 e 1988. O governo federal libera nesta quinta-feira mais um lote dos pagamentos do dinheiro esquecido no antigo fundo PIS/PASEP. Recebe agora quem solicitou o ressarcimento até o dia 30 de maio. Segundo o Ministério da Fazenda, o valor médio disponível é de R$ 2.800 por pessoa, mas o montante pode variar. A consulta pode ser feita pelo site Repis Cidadão ou pelo aplicativo do FGTS. Quem tiver direito ao dinheiro deve fazer o pedido até setembro de 2028. Após esse prazo, os recursos serão incorporados definitivamente ao Tesouro Nacional.
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3: E chegamos agora ao Abafa o caso na nossa programação, Kelzinha.
12: E menino, olha mais um capítulo na novela, que é essa briga, disputa entre
0: Ana Hickman e o ex-marido Alexandre Correia.
3: Ih, caramba, tá pois. Dando rolo ainda?
0: Menino, parece que foram anexadas algumas mensagens num processo judicial revelando conversas em que o Alexandre Correia negociava o pagamento de uma dívida atribuída a empresas ligadas à apresentadora Ana Hickman.
3: Certo.
0: Bom, esses diálogos são datados de 2023 e mostram o Alexandre garantindo que valores seriam quitados e até apresentando previsões para colocar as contas em dia. Esse caso envolve cheques sem fundos que somam cerca de 117 mil reais.
3: Ô, louco, meu.
0: Enquanto a ação segue na justiça, uma decisão recente determinou o bloqueio de um veículo vinculado às empresas de Ana Hickman para garantir o pagamento da dívida. Bom, o Alexandre Correia foi procurado e afirmou que não comenta mais a gestão dos negócios porque ele está afastado das empresas há anos. Já a defesa da Ana Hickman sustenta que ela não tinha nem conhecimento da emissão desses cheques e que continua buscando o esclarecimento dos fatos na justiça.
3: Meu, eu não entendo. Ganhou tanta... Esse povo ganha muito dinheiro e se enrola com dívida.
0: Não, o problema é que assim, ela deixou das empresas tudo ser gerido pelo ex-marido.
3: Exatamente.
0: Depois que deu ruim o casamento... Olha, ela descobriu até assinatura falsa. Foi
3: meu,
0: bafafá.
3: Que lambança.
0: E isso vai ainda gerar muita fofoca pra gente aqui, viu?
3: É verdade. E ela sofria, assim, um relacionamento abusivo também.
0: Totalmente.
3: Né? Pressão.
0: Olha, bom é que agora ela tá bem, tá feliz.
3: Exatamente.
0: Casou de novo. Tá seguindo a vida, né?
3: Verdade. Gosto dela, viu?
0: Vamos torcer pra que essa parte financeira se ajeite, porque imagina você ficar ali com esse vínculo com o ex-marido.
3: Meu Deus do céu, viu?
0: É.
3: Bom, vamos de música aqui, vai. Vou

0: Bumuzinho, Tiaguinho, Sou Céu ou Chão?
1: Tá bombando!
0: E tá bombando! Vamos saber o que rola, Kel?
2: Bora lá, Cido! O que tá bombando por aí?
0: Você gosta do Avatar?
2: Menino, eu assisti só o primeiro, fiquei com preguiça de assistir.
0: Já tá no terceiro, o terceiro.
2: O louco filme... já?
0: Então você tá atrasado.
2: Eu tô atrasada.
0: Aí pergunta se eu assisti o primeiro.
2: Você assistiu o primeiro?
0: Não. O terceiro filme da saga Avatar, chamado Fogo e Cinzas, já está disponível no catálogo do Disney Plus neste 24 de junho. Você que gosta é um prato cheio. Essa é uma excelente notícia para quem quer ver ou rever essa superprodução de James Cameron no confronto de casa. Dessa vez, a história traz uma nova facção dos Navy chamada Povo das Cinzas, que promete trazer mais conflitos e um lado mais sombrio para o planeta Pandora. Como os outros filmes da franquia também estão na plataforma, é a oportunidade perfeita de fazer aquela maratona completa.
2: Tá vendo, Cido? Já vamos aproveitar.
0: Vou, né?
2: Você tem tempo? Porque o primeiro filme tem 3 horas.
0: Sobra tempo. Olha, se tem uma coisa que sobra tempo na minha vida é pra assistir o Avatar.
2: É uma boa dica.
0: Eu pensei que era 45 minutos. Falei, tá, eu não vou passar vergonha, vou falar que eu vi o primeiro. Mas 3 horas, Kel.
2: 3 horas. Tem que ter um pouco de e a gente tempo consegue... sobrando.
0: Não, mas na nossa idade, você acha que eu vou... Não, responde
2: vai, Nana.
0: De cor...
2: Vai demorar uma semana pra assistir o filme todo.
0: Pior é que eu durmo.
2: Eu sou assim também.
0: Ah, é? Tipo assim, ó, 20 dias depois.
2: Todo dia 20 minutinhos, pronto.
0: Tá bom, viu? Vamos de música aqui.
2: Bora.

0: participem amanhã, levam um aquecedor elétrico pra mandar o frio embora de vez, né, Kel?
1: É isso aí, Cido, 3499-136-2203. Vamos ler o recado do pessoal?
0: Bora.
1: Olha, o Thiago Castro falou o seguinte: a minha mania é obrigar todo mundo a comer fundi de queijo de enlatado feito no fogão.
0: Ué, rola?
1: Ixi, gente, olha, não tenho aquele aparelho chique de fundir. É. Então eu coloco uma panela de pressão velha no meio da mesa e todo mundo se serve com garfo normal. O companheirismo é o mesmo. É importante é o sabor, né, Tiago?
0: É, exatamente.
1: É, fecha o olho e finge que é fundir e come.
0: Acabou.
1: Ó, a Patrícia Mendes falou: contar tudo no inverno, minha maior mania é passar manteiga de cacau nos lábios de 5 em 5 minutos. Eu fico com a boca tão abusada que se eu brigar com meu marido e der um beijo nele, ele fica parecendo comer um frango assado.
0: Olha, aí, Patrícia, aí vai te falar, hein?
1: É, o lábio não racha, né? Mas eu vou te falar, quem tá parecendo comer um frango assado foi você. Não é por nada, não.
0: Verdade, viu? Coisa de louco. Bora pro intervalo tomar um cafezinho, daqui a pouquinho tem muito mais pra você.
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6: 8h35.
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6: E chegamos, que é a última fofoca do dia.
0: Vamos lá, Cido!
6: O que você tem aí pra gente?
0: Olha só, gente, isso aqui é babado também, viu?
6: Ah, é?
0: Ó, a Justiça do Rio Grande do Sul condenou o influenciador Nego Di, né? Ele também que era humorista, mais de 14 anos.

0: Souza também foi condenada. E de acordo com a sentença, ela teria participado da movimentação e a ocultação de recursos investigados.
1: Meu Deus, aproveitando o catástrofe,
0: pois
1: né?
0: Pois é, além das acusações de estelionato, o processo apontou aí crimes de lavagem de dinheiro e uso de documentos falsos relacionados a uma suposta doação para vítimas de enchentes. Aquela que eu falei que é o caso mais famoso, né, gente?
1: Certo.
0: É, vocês acham que o quê? Que é ser influenciador e fazer sorteio nas redes é brinquedo?
1: Não é, gente. Isso
0: é coisa
1: aí,
0: séria.
1: E é legal que a polícia encontrou e, meu, eu fico chateado com essa situação. Mas
0: pois é.
1: Uma hora a casa cai, né, Kel?
0: Então...
1: Bora pra primeira música, então?
0: Bora.
1: Israel e Rodolfo, Não Mais Quase.

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0: gente curtiu aqui o Gustavo Lima, Luiz Fonsi, Vagabundo.
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0: E tem uma turma fazendo aniversário hoje, né, Kelzinha?
1: É, minha gente, bora desejar um feliz aniversário pra ele, o ator e cantor brasileiro Maurício Matar.
0: Anda sumidão, né?
1: Pois é, ele foi galã ali na época dos anos 80, 90.
0: Verdade.
1: Verdade. Eu lembro que ele namorou Angélica, você lembra disso?
0: Lembro, sem dúvida. O Maurício Matar, ele tem a mesma altura que eu.
1: É mesmo?
0: Falava muito, mas tem a altura do Maurício Matar.
1: É. Só a altura mesmo, hein? Olha, Fernanda Lima, apresentadora, modelo e atriz brasileira, também fazendo aniversário hoje. Parabéns!
0: Opa! E parabéns pra você que tá fazendo aniversário hoje também. Um ano cheio de saúde, de paz, de felicidade e um montão

0: caminhando para o final desta quinta-feira, né, Kelzinha?
1: Ah, gente, chegamos ao fim do Conta Tudo, isso sim, Cido.
0: Dá uma piscada, acaba.
1: Acaba, né?
0: Meu Deus do céu.
1: Ó, mas eu vou reforçar pra você que nosso tema continua amanhã. E você pode continuar participando, respondendo aí o que você faz pra espantar o friozinho, porque amanhã vai rolar sorteio. Tem aquele aquecedor elétrico pra você se aquecer em casa. Participa, responde aí no 3499-136-2203, que amanhã eu quero ler seu recado aqui, tá certo?
0: Vai ser muito legal, hein?
1: Vai ser bom
0: bem,
1: demais.
0: Né? Esse é o barulho da minha... Ó, minha galocha.
1: A galocha. Eita,
0: mas eu tava ouvindo isso agora que eu vi, ó.
1: Só não tira, porque deve estar um chulé aí dentro dessa galocha.
0: Ai, credo, Kel.
1: É.
0: Não vou tirar,
1: é a
0: né?
1: realidade.
0: Deixa eu ir até ali.
1: Ah, não, pelo amor de Deus. Tchau, Cido. Até amanhã.
2: Tchau. 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Coração tá batendo forte aí, né? Controla a ansiedade. Vai começar a Voz do Brasil. Mas olha só, daqui a pouco no final, a gente segue com a nossa programação show. Não saia daí.
3: 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As notícias do governo federal que movimentaram o país no dia de hoje.
4: Boa noite.
5: Boa noite para você que nos acompanha em todo o país.
4: Quinta-feira, 25 de junho de 2026.
5: Vamos ao destaque do dia, soberania no campo.
4: O governo do Brasil anuncia a retomada das obras da unidade de fertilizantes nitrogenados 3, na cidade de Três Lagoas, em Mato Grosso do Sul.
5: Serão investidos mais de 5 bilhões de reais com o apoio do novo PAC e a nova fábrica terá capacidade de produzir 16% da demanda nacional por ureia.
4: Presidente Lula destaca que a produção de fertilizantes garante a blindagem do país em relação à subida de preços internacionais.
6: Preços absurdos de fertilizantes que poderiam ser produzidos no Brasil, que aumenta cada guerra que alguém quer dar no outro lá fora. E o pobre brasileiro paga o preço dessa guerra.
5: E ainda em Mato Grosso do Sul, o presidente entrega a titulação de terras para 1.390 famílias assentadas da reforma agrária.
4: Elas produzem leite, grãos, frutas e hortaliças e criam pequenos animais.
5: Com a titulação, produtores poderão acessar políticas públicas de crédito e assistência rural.
4: E você vai ouvir também oportunidades de negócios para empresários brasileiros.
5: Com a entrada em vigor de novas tarifas na União Europeia por causa do acordo com o Mercosul, o governo do Brasil quer aumentar exportações, inclusive de pequenas e médias empresas.
4: E nós conversaremos sobre isso com o Laudemir Miller, presidente da Apex Brasil, a agência brasileira de promoção de exportações.
5: Hoje na apresentação da Voz do Brasil, Mariana Jungmann e Luciano Seixas.
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5: Três aeroportos de Mato Grosso do Sul estão agora mais modernos, com capacidade ampliada e com mais conforto para os passageiros.
4: O presidente Lula esteve hoje em uma série de eventos no estado e participou agora há pouco da entrega da primeira fase das obras do aeroporto de Ponta Porã e também dos terminais de Campo Grande e Corumbá.
5: A repórter Graziele Bezerra está com a gente aqui no estúdio e tem mais informações sobre isso. Boa noite, Graziele.
7: Boa noite para você também, Luciano. Boa noite para Mariana e boa noite para o ouvinte da Voz do Brasil. Esses terminais de Campo Grande, Corumbá e Ponta Porã foram modernizados e ampliados.